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Boa noite, Uberlândia! Faz barulho aí, Uberlândia, que eu quero ouvir! Que coisa linda, galera! Obrigado!

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1: Eu acho que escondidinho é mais gostoso.

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0: Salve, salve. Obrigado, gente.
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Pode aplaudir a nossa banda, meu povo! A nossa orquestra maravilhosa! Diretamente de Paulínia!

0: Chitãozinho Xarará. Amo essa música, nossa.
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0: Obrigado, gente. Obrigado. Aqui eu ganho um presente aqui, gente. Que coisa linda, gente.
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0: Parabéns, Luanzinho.
1: Menino, obrigado, obrigado.
0: O Brasil te ama, viu?
1: Ô, rapaz, o Brasil ama vocês, que é isso. Muito obrigado pela presença de vocês.
0: Valeu, gente. Tchau, gente.
1: Valeu, uma salva de palmas aí, gente.

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1: Passa por essa história aqui, passa por qualquer coisa. Você foi embora já faz quase uma semana. 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Acho que sua mala foi fechada com

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1: E meu problema continua sendo esse. Eu tô sempre amando errada a pessoa certa e amando certo a pessoa errada.

0: Que massa, velho.
1: Deus abençoe muito, muito, muito. Contem isso.
2: Tamo junto.
1: Vocês sabem.
3: É nóis. Obrigado demais, viu, velho? Deus abençoe vocês sempre, muito, muito mais.

0: Aí, tamo junto.
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Se você tivesse um pedido pra fazer essa noite pra mim, qual seria? Já pensaram em alguma coisa? Se tivesse uma oportunidade na vida, qual seria? É? Cantar junto comigo? É? Às vezes a gente deixa passar oportunidades na vida. A gente recebe uma oportunidade, duas, três, e mesmo assim a gente insiste em errar. Nesse caso, na história dessa música aqui, ó, aconteceu mais ou menos assim. Vocês vão ver só.

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0: energia, tá?
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4: Se eu te quero, hein?

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1: Eu queria fazer uma pergunta pra você nessa noite. Eu queria saber se tá liberado a gente começar a falar da vida pessoal de cada um de vocês que vieram no show. Se a gente pode falar dos relacionamentos que deram errado, dos relacionamentos que deram certo também. Mas se tem uma pergunta que eu queria fazer, é o que você vai ter que escolher. Se essa noite você vai querer ele ou eu.

0: Daqui quem fala com vocês é Eduardo Costa. Continue ligado com a gente.
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2: Olha ela aí. Me olhando, perguntou se ainda gosto. Querendo rasgar o papel do divórcio.
3: Aqui é o Bruno.
4: E o Marrone.
3: Nós também estamos aqui com vocês.
5: Beijo.

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Nunca. Posso fazer um pedido para vocês? Esse é o Diferentão 2, um projeto muito especial para essa nova fase que a gente vai viver a partir de hoje. Eu queria que você ligasse o flash do seu celular, qualquer tipo de luz que você tenha na mão nesse momento. Você que está no clima junto com a gente. Eu preciso da energia de vocês para a gente começar daquele jeito. E a partir de agora, solte a voz e cante o mais alto que você puder, tá? Vamos, Rio de Janeiro, é com vocês, vai! Vai!

tá feliz, joga a mão e dá um grito, vai. Esse é o Diferentão 2, começando o ano daquele jeito. E eu preciso da energia de vocês, cantando esse refrão junto com a gente, tá? Fechado? Fechado?

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3: Vamos!

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0: chapada dela, Brasília!
1: Esqueça tudo. Filhos, nós estouramos, filhos. Vambora!

0: queria dizer que é um sonho, tá? Cantando com você.
1: Para,
0: que não, desde isso? Quando a gente se conheceu, a gente não cantou junto, você sabe disso.
1: Verdade, né? A gente resenhou pra você. 87.5 FM.
2: Quem tá gostando, vambora!

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2: Essa vai machucar, hein? Confio em vocês.

0: Bonito, bonito! Quem gostou, dá um bolão aí, gente.
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Fui. Bora? Um, dois, três e...

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1: A gente não pode fugir disso.
0: Não tem jeito, né, cara? A vida de todo mundo é assim.
1: Vambora.

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4: Ei, parou, segurou. Tem cerveja aí?
5: Tem!
4: E tá gelada?
5: Ah!

Carioca. Vocês já ouviram essa música, meu povo? Estamos quase entrando no top 200. Quem gosta de vaquejada, levante a mão aí. Eu vou mostrar como é que a gente fazia forró antigamente. Sem Mac, sem VS, sem porra nenhuma. A guitarrinha era essa aqui. O baixo era como? Aquele baixo de forró mesmo, vai, como era?

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0: aqui assim, ó. Eu quero ver você mexer assim. 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
1: Você pegou, Fernandinha.
0: Vem pra cá, vem pra cá.
1: Agora
0: assim,
1: você arrumou, viu?
0: Dá uma mexidinha. Dá uma mexidinha assim, ó.

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0: gente
1: não vai. Gabriel, atualização de glória.
0: Hoje não.
2: Será que a galera sabe essa, meu pai?

e você vai.

0: Brasil aí. Gostoso danado.
1: Queria pedir só uma palhinha. Só uma palhinha daquela.
0: Opa, João.
1: Sabe que você vai não? Eu sinto falta de você. É você. Mas não perdi. Sai, Franzinho.
0: Bora.

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3: Olha o gritinho desse troca, tá aí, meu amor! Bota a cachaça aí que hoje eu vou acabar com.

Pra você, minha morena, minha gata, já já você vai ser a primeira a subir aqui no palco e dançar um forrozinho com o Natanzinho. Você vem? Já já. Tamo aí.

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0: o swing do menos é mais lá. 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
0: Muito boa noite pra geral, muito boa noite, muito boa noite. Boa noite, Gustavo.
2: Boa noite, Paulinho. Voltamos à cidade que a gente tem várias lembranças especiais aqui. Inclusive, a maior ressaca da nossa vida.
3: Exatamente, eu tava com saudade.
2: Teve um dia que a gente fez um show aqui pertinho. E a gente foi inventar de tomar uma ali na praça 1º de maio. Meu Deus do céu. Menos é mais, nunca mais foi o mesmo. Mas hoje é dia de beber. Hoje é dia de comemorar, hoje é dia de ficar animado, mas é dia também de falar de amor. Falar de amor tem daquelas coisas, né, Eduardo, Paulinho?
0: Você quer falar de amor?
2: Eu não quero não, mas você quer?
0: Meu compadre, eu vou perguntar aqui pra ver se alguém quer, né, meu compadre? Vambora. Mas assim, tem alguém sofrendo aí? Me desculpa, mas a gente vai ter que cantar essa. Vamos falar de amor, meu velho?
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senhores e demais, fico muito feliz de estar falando desse evento maravilhoso, numa cidade maravilhosa, que a gente tem algumas histórias aqui. Mas é o seguinte, meus irmãos, queria pedir um último favor para vocês. Quem tiver com o celular, por favor, liga a lanterna do celular. Para a gente fazer aquele mazão bonito de luzes. Canta mais ou menos assim, com menos é mais. Vambora!

ouvir essa música, meu povo. Estamos quase entrando no top 200. Quem gosta de vaquejada, levante a mão aí. Eu vou mostrar como é que a gente fazia forró antigamente. Sem Mac, sem VS, sem porra nenhuma. A guitarrinha era essa aqui. O baixo era como? Aquele baixo de forró mesmo, vai, como era?

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gritinho aí, quem veio com o amigo corno? E quem veio com a amiga rapariga, dá um gritinho aí também. Então hoje está do jeito que nós gostamos. Aqui pertinho, lá em Tianguá, no interior do Ceará, eu me apaixonei por uma garota de programa. Viu, senhora? Qual é seu nome? Hã? Qual é o nome dela? Eu me apaixonei por uma garota de programa. E eu queria trazer ela para morar comigo. Só que ela disse que não dava certo, porque ela era garota de programa. Olhei na cara dela e falei, sabe o quê?

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0: Essa vai pro meu irmão que tá aqui assistindo o show.
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0: Primeiramente, queria agradecer a vocês, meu Cariri, por essa noite especial e por me receber tão bem. Agora eu te pergunto, já pode ir embora? Quem vai embora só de manhã aí? Só quem vai embora de manhã aí, dá um gritinho pro Natanzinho, vá. Quem vai embora 7 horas da manhã aí, 7 horas da manhã. Seguinte, Felipe Amorim vai cantar agora. Quem é fã do Felipe Amorim aí, dá um gritinho também. Quem quer que o Natanzinho volte com o Felipe Amorim aí? Pra nós ficar até de manhã, é? Eita, Felipe! Graças, deixa eu voltar contigo. Aí nós vamos cantar assim, se eu voltar, ó. Se eu voltar, nós vamos cantar assim, ó.

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0: Vê se vocês se identificam com essa canção.
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0: Unidos do Brasil. Em Brasília, 19 horas. Está no ar a Voz do Brasil. As notícias do governo federal que movimentaram o país no dia de hoje.
1: Olá, boa noite.
0: Boa noite para você que nos acompanha em todo o país.
1: Sexta-feira, 18 de setembro de 2026.
0: Vamos ao destaque do dia.
1: Ação integrada para o enfrentamento ao crime organizado no Rio de Janeiro.
0: Estratégia apresentada, aposta em inteligência e atuação coordenada para cortar a logística das organizações criminosas. Pablo Mundim.
2: Entre janeiro e setembro, 16 operações integradas no estado resultaram em mais de 3.300 prisões e na apreensão de quase 1.200 quilos de drogas.
1: Prova de vida é automática para quem comparecer às urnas.
0: Voto é uma das formas utilizadas pelo INSS para garantir a manutenção de pagamentos. Thaís de Araújo.
3: A medida faz parte de uma mudança no procedimento, que deixou de exigir que o aposentado se desloque a uma agência para a prova de vida.
1: A prova nacional docente será aplicada neste domingo em todo o país.
0: A avaliação pode ser usada em processos seletivos e concursos públicos para professores. Edinaldo Júnior.
4: A avaliação é destinada a concluintes de licenciaturas, graduados e profissionais da educação interessados em utilizar a nota em processos seletivos para a carreira docente.
1: Hoje, na apresentação da Voz do Brasil, Nazi Brum e Mariana Jungmann.
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1: Ações integradas para o enfrentamento ao crime organizado envolvem União, estados e municípios no Rio de Janeiro.
0: Hoje foram apresentadas ações que apostam em cooperação, inteligência e integração.
1: A ideia é trabalhar na proteção das rotas, retomar os territórios e retirar o poder econômico das organizações criminosas.
2: União, estado e município juntos no enfrentamento ao crime organizado no Rio de Janeiro. A estratégia apresentada nesta sexta-feira aposta em integração, inteligência e atuação coordenada para dificultar a circulação, o abastecimento e o financiamento das organizações criminosas. A atuação está organizada em três frentes. A primeira protege corredores logísticos estratégicos, com ações nas divisas do estado do Rio, com São Paulo, Minas Gerais e Espírito Santo, além de áreas da cidade fluminense, como a Avenida Brasil, a Linha Vermelha e a Linha Amarela. A segunda apoia a recuperação de territórios e a terceira fortalece a segurança municipal. Uma estratégia de integração das forças nacionais e estaduais para combater o crime, disse o secretário nacional de segurança pública do Ministério da Justiça e Segurança Pública, Chico Lucas Veloso.
5: Integração entre forças federais, forças estaduais e forças municipais, integradas pela inteligência, tratando com firmeza o crime e respeitando o cidadão.
2: Os acordos de cooperação entre o Ministério da Justiça e o Estado do Rio têm vigência de 5 anos, com o município. A parceria prevê a formação da Força Municipal, disse o ministro da Justiça e Segurança Pública, Wellington César Lima e Silva.
6: Se o crime se pretende organizado, o Estado tem que ser muito mais organizado. A mensagem tem que ser forte. E a mensagem forte é usar a integração junto com a inteligência e junto com todos os mecanismos modernos e tecnológicos que temos para combater o crime.
2: Entre janeiro e setembro, 16 operações integradas coordenadas pela Secretaria Nacional de Segurança Pública no Estado resultaram em mais de 3.300 prisões e na apreensão de quase 1.200 quilos de drogas. Reportagem Pablo Mundim.
0: Esclarecer fake news envolvendo a reforma tributária.
1: E promover a capacitação de profissionais, gestores e da sociedade sobre o tema.
0: Esse é o objetivo de uma força-tarefa da Receita Federal junto a outros órgãos.
7: Em uma ação conjunta com o Conselho Federal de Contabilidade, o SEBRAE e a Federação Nacional das Empresas de Serviços Contábeis, a Receita Federal anunciou uma força-tarefa para esclarecer sobre

0: sobre a reforma tributária e o eventual surgimento de notícias falsas, as fake news, no processo de implementação das novas regras. Entre as ações, está um treinamento gratuito sobre as mudanças da reforma. O curso é voltado principalmente para profissionais da área e gestores, mas pode ser acessado por qualquer cidadão que deseje entender as novas regras. O secretário da Receita Federal, Robson Barreirinhas, falou da importância dessa capacitação.
1: A gente sabe que tem muita desinformação nas redes sociais, muita gente promovendo desinformação. Olha, vai ser um desastre a reforma, olha o problema que você vai ter. A nossa orientação é que busque o profissional de contabilidade, acompanhe os nossos cursos, as nossas orientações. É um curso sistematizado, desde a orientação mais geral, mas até aquela mais aprofundada em relação aos lançamentos contábeis.
0: Durante todo o ano de 2026, está sendo realizada a fase de testes e adaptação operacional da reforma tributária. Entre 2027 e 2032, a reforma passará a ser implementada de forma gradual. A previsão é que em 2033, o modelo já esteja completamente ativo. A reforma tributária substitui 5 impostos sobre o consumo por um modelo unificado, o IVA, Imposto sobre Valor Agregado. O presidente do Conselho Federal de Contabilidade, Joaquim Bezerra, comentou os impactos da reforma.
2: Os empresários vão poder ter a oportunidade de entender mais qual é o funcionamento de seus negócios, de seus empreendimentos, a dinâmica fiscal de sua empresa.
0: O curso de capacitação sobre a reforma tributária, oferecido pela Receita Federal e parceiros, conta com 18 módulos. É gratuito e fornece certificado de conclusão. O treinamento está disponível em gov.br/Receita Federal, na aba Reforma Tributária do Consumo. A página conta também com orientações, manuais e um painel com informações que desmontam fake news. Reportagem Luana Karen.
3: Quem recebe aposentadoria, pensão ou benefício assistencial do Instituto Nacional do Seguro Social e votar nas eleições deste ano, poderá ter a prova de vida registrada automaticamente.
4: Isso porque o comparecimento às urnas é uma das formas reconhecidas pelo INSS para confirmar que o beneficiário está vivo.
5: Aposentados e pensionistas podem contar com mais uma forma de realizar a prova de vida, o comparecimento às urnas. O INSS recebe os dados da Justiça Eleitoral e faz o registro automaticamente. A medida faz parte de uma mudança no procedimento, que deixou de exigir que o aposentado se desloque a uma agência para a prova de vida. O próprio INSS cruza informações de diferentes bases do governo para verificar se a pessoa continua viva. Nas eleições municipais de 2024, a Justiça Eleitoral registrou dados de mais de 20 milhões de beneficiários. Desse total, cerca de 5 milhões tiveram a prova de vida atualizada. É o que explica o ministro da Previdência Social, Volney Queiroz.
6: É uma portaria de 2022 e que foi validada na eleição de 2024. Então, todas aquelas pessoas que compareceram às eleições de 2024 tiveram o comparecimento eleitoral com prova de vida. Então, agora em 2026, novamente, as pessoas que precisarem fazer a prova de vida, comparecendo às urnas em outubro, elas validam a sua vida com o comparecimento eleitoral.
5: Mas votar não é a única forma de fazer a prova de vida. O procedimento automático do INSS também passa por outros registros utilizados pelo governo, como, por exemplo, a renovação da Carteira Nacional de Habilitação. Quando necessário, também podem ser utilizados meios digitais ou presenciais. Entre as opções estão o reconhecimento facial pelo aplicativo GovBR e o atendimento nos balcões ou nos terminais de autoatendimento do Banco Pagador, quando esses serviços estiverem disponíveis. A orientação é acompanhar a situação pelos canais oficiais do INSS. Quem estiver com a prova de vida pendente, poderá receber uma comunicação para regularizar a situação. As informações podem ser consultadas pelo telefone 135 ou pelo aplicativo e site Meu INSS. Reportagem Thaís de Araújo.
3: Quando alguém pega o dinheiro ou mexe nos bens de uma pessoa idosa sem ela permitir, isso também é uma forma de violência.
4: É o chamado abuso patrimonial e financeiro. Pode acontecer quando alguém usa a aposentadoria do idoso, fica com o cartão ou a senha, vende um bem sem autorização ou até faz empréstimos no nome da pessoa.
3: E é importante ficar de olho nesses sinais e saber onde denunciar.
7: De acordo com o Ministério dos Direitos Humanos e da Cidadania, a violência patrimonial e financeira contra a pessoa idosa ocorre quando o dinheiro, benefícios, bens ou documentos são apropriados

0: efetivos ou utilizados sem autorização. Entre as situações estão o uso indevido de aposentadorias, a retenção de cartões e senhas, a venda de bens sem consentimento e a contratação forçada de empréstimos. Também são considerados abusos a oferta de empréstimos sem solicitação clara, a emissão de informações sobre taxas e contratos e golpes como boletos falsos, falso parente e extorsões por aplicativos de mensagens. Suspeitas ou casos de violência podem ser denunciados pelo Disque 100 gratuitamente, 24 horas por dia. O canal recebe denúncias de vítimas e testemunhas, inclusive de forma anônima. Também é possível pelo WhatsApp no número 61 99611 0100, ou pelo Telegram, procurando por Direitos Humanos Brasil. Também é possível procurar delegacias de polícia, o Ministério Público, as defensorias públicas e serviços de assistência social e saúde em situação de risco imediato. A orientação é ligar para o 190. Dilson Santa Fé, para a Voz do Brasil.
1: O Disque 100 é um canal que acolhe e encaminha denúncias de violações dos direitos humanos no Brasil.
2: Entre 1º de janeiro e o início de setembro deste ano, foram recebidas mais de 508 mil denúncias, segundo o painel de dados da Ouvidoria Nacional de Direitos Humanos.
1: E para que ninguém deixe de recorrer a esse canal por falta de informação, conheça agora os principais mitos e verdades sobre o serviço.
3: O Disque Direitos Humanos, conhecido como Disque 100, nunca desliga. Está disponível 24 horas, todos os dias, inclusive aos sábados, domingos e feriados. A equipe acolhe as denúncias de grupos vulneráveis, como idosos, indígenas, crianças e adolescentes e pessoas com deficiência, e direciona às instituições competentes. Mas a desinformação pode dificultar o acesso da população brasileira ao serviço. Por isso, vamos conhecer agora alguns mitos e verdades relacionados ao Disque 100.
4: A pessoa denunciante deve ser identificada?
3: Mito. O denunciante não é obrigado a se identificar, mas para isso, o anonimato deve ser solicitado durante o atendimento.
5: O Disque 100 substitui serviços de emergência?
3: Isso também é um mito. Um serviço não substitui os outros. Em cenários de perigo iminente, não hesite em procurar a Polícia Militar pelo 190, o Corpo de Bombeiros ligando 193 ou o SAMU no 192.
6: Se comprovada a violação, o agressor poderá ser responsabilizado?
3: Verdade, mas sempre respeitando o devido processo legal e observando o direito ao contraditório, ampla defesa e a presunção da inocência. Lembrando que os profissionais da ouvidoria não entram em contato com o denunciante ou com a vítima para comunicar o desfecho da denúncia. Caso o denunciante queira receber atualizações, é necessário entrar em contato com o Disque 100 e informar o número de protocolo recebido no momento da denúncia.
7: E se a denúncia for feita de má fé, o denunciante poderá responder judicialmente?
3: Também é verdade. No Brasil, existem mecanismos legais que permitem a responsabilização de quem aciona serviços públicos com má fé. Por isso, o serviço Disque 100 e outros canais de denúncias devem ser utilizados com responsabilidade.
8: É preciso apresentar provas materiais para a abertura de um protocolo de denúncia?
3: Mito. As provas ajudam na apuração, mas não são obrigatórias, porque nem sempre é possível reunir materiais que comprovem uma violação. Mas algumas informações são essenciais para o prosseguimento da denúncia, como o nome da vítima e do autor, local, data e a descrição do episódio. Vale lembrar que a ligação para o Disque 100 é gratuita e, além do atendimento telefônico, o serviço recebe denúncias pelo WhatsApp, Telegram, videochamadas em língua brasileira de sinais e presencialmente na sede do Ministério dos Direitos Humanos e da Cidadania em Brasília. Reportagem Graziele Bezerra.
2: E quem precisar recorrer ao Disque 100 pelo WhatsApp, anote aí, o número é 61 99611 0100.
1: A Nacional Docente, a PND, será realizada neste domingo, dia 20, em 806 cidades de todo o país.
2: A avaliação pode ser usada em processos seletivos e concursos públicos para a carreira de professor da educação básica.
9: Neste domingo acontece a Prova Nacional Docente. A avaliação é destinada a concluintes de licenciatura.

0: licenciaturas, graduados e profissionais da educação interessados em utilizar a nota em processos seletivos para a carreira docente. Nesta edição, a PND tem uma função a mais. A mesma avaliação teórica será utilizada como Exame Nacional de Desempenho dos Estudantes, o ENAD das licenciaturas. A prova avalia a formação dos estudantes que pretendem atuar na educação. O diretor de graduação do Instituto Federal do Tocantins, Daniel Marra da Silva, destaca que a avaliação é fundamental para certificar o conhecimento dos futuros educadores e dos cursos de licenciaturas.
1: Além de avaliar o desempenho do estudante no curso e nos dar um retrato de como que o curso está sendo desenvolvido mesmo, da qualidade, ou nos oferece subsídios para melhorias, né? Também oferece essa oportunidade ao estudante de, a partir do desempenho, assumir um concurso público por instituições que adotem esse sistema.
0: A prova tem duas partes. São 30 questões objetivas e uma discursiva de formação geral docente, além de outras 50 questões específicas da área de licenciatura. Ao todo, são 21 áreas avaliadas, entre elas pedagogia, matemática, história, geografia e educação física. Elisiane Marim Galiazzi, estudante de Farroupilha, no Rio Grande do Sul, vai participar do exame e fala como se preparou.
2: É importante desenvolver uma boa capacidade de interpretação, relacionando os conteúdos estudados com as situações concretas da prática docente.
0: João Antônio, estudante de Física em Palmas, Tocantins, também vai participar. Para ele, a carreira já está definida e será dentro da sala de aula.
3: A gente vê uma grande tendência a pessoas desistirem da educação, da sala de aula. Eu me sinto transformado pela educação e eu quero levar isso para frente.
0: É preciso ficar atento aos horários. Os portões abrem ao meio-dia e fecham impreterivelmente à 1 da tarde pelo horário de Brasília. A prova começa à 1:30 e termina às 7 da noite. O candidato deve levar documento oficial com foto e caneta esferográfica preta de material transparente. O celular e outros eletrônicos devem ser desligados e guardados no envelope porta-objetos. O local de prova está no cartão de confirmação da inscrição disponível no sistema PND. Com locução de Edinaldo Júnior, reportagem Pablo Mundim.
4: Hoje é Dia Nacional de Conscientização e Incentivo ao Diagnóstico Precoce do Retinoblastoma,
5: que é o câncer nos olhos mais comum em crianças.
4: A melhor estratégia de combate à doença é observar os olhinhos e fazer exames preventivos.
5: E o tratamento está disponível no Sistema Único de Saúde.
6: O retinoblastoma é um tipo raro de câncer ocular que se desenvolve na retina. Ele acomete principalmente crianças com menos de 5 anos de idade. É o tumor intraocular mais frequente na infância. A chefe do Serviço de Oncologia Pediátrica do Instituto Nacional do Câncer, o INCA, doutora Sima Ferman, fala dos sintomas da doença.
7: Os principais são a leucocoria, que é o reflexo branco na pupila quando a luz incide. Mas tem outros sinais e sintomas também importantes, como o estrabismo ou mesmo o olhinho vermelho, né, que fica vermelho, ou dor, ou queda da visão. São sintomas importantes e que merecem uma investigação o mais rápido possível.
6: E hoje é o Dia Nacional de Conscientização e Incentivo ao Diagnóstico Precoce do Retinoblastoma. Descobrir a doença com antecedência é fundamental para um tratamento de sucesso, com até 98% de cura, diminuindo assim as chances de cegueira. O retinoblastoma ganhou maior visibilidade após a filha dos jornalistas Thiago Leifert e Dayana Garbim receber o diagnóstico da doença. Depois disso, o casal criou uma ONG e uma campanha De Olho nos Olhinhos, que incentiva pais e responsáveis a fazerem pelo menos um exame de vista a cada 6 meses para afastar o risco da doença. A campanha tem o apoio do Instituto Nacional do Câncer. Thiago Leifert fala da importância do diagnóstico precoce.
8: O retinoblastoma atinge crianças de 0 a 5 anos. Elas não vão falar que elas não estão enxergando, elas vão tentar se adaptar e cabe a nós, os adultos que estão ali em volta, a gente tem que ficar de olho nos olhinhos. Então a gente decidiu compartilhar com as famílias para que as pessoas pudessem chegar ao tratamento antes do que a gente conseguiu. Não só as famílias também, professores, a tia da creche, grupo do futebol, do seu condomínio, todo mundo tem que ficar de olho nos olhinhos.
6: O Sistema Único de Saúde oferece tratamento integral para o retinoblastoma. Os pacientes são encaminhados para unidades de assistência de alta complexidade em oncologia. O SUS cobre exames, cirurgias, quimioterapia e radioterapia quando são necessários.

0: áreas. As informações sobre o tratamento estão disponíveis em gov.br/inca. Com locução de Thaísa Vitória, reportagem Cleide Lopes.
1: A Anvisa, Agência Nacional de Vigilância Sanitária, proibiu a importação, o armazenamento, a distribuição, a comercialização e a propaganda e também o uso da caneta de GLP-1 denominada T36.
2: O medicamento não possui registro sanitário junto à Anvisa e não teve a sua segurança e eficácia avaliadas no Brasil.
1: A comercialização desse produto, popularmente conhecido como caneta emagrecedora, por meio do site golfarma.shop, também foi proibido.
2: O site vinha anunciando medicamentos sem registro no Brasil, à base de tirzepatida ou que alegavam supostamente ter como princípio a retatrutida, substância que ainda não possui registro em nenhum país do mundo.
1: É importante esclarecer que sites em geral não podem vender medicamentos para qualquer indicação, em nenhuma hipótese.
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2: Pegue lanterna, capacete, calça e sapato fechado e vista-se com roupas confortáveis.
1: A nossa viagem hoje é no escuro, mas de uma beleza plena.
2: Vamos conhecer as cavernas da Chapada Diamantina, na Bahia.
1: E você ainda tem a opção de visitar uma das mais de 30 mil grutas e cavernas espalhadas por todo o Brasil.
3: Imagina caminhar por um ambiente onde a luz do sol não chega. Em salões subterrâneos, rios, formações rochosas e estruturas que levaram milhares ou até milhões de anos para se formar. É o universo das cavernas e grutas, patrimônio natural brasileiro. E no país, são mais de 30 mil, de acordo com o ICMBio, Instituto Chico Mendes de Conservação da Biodiversidade. E que tal conhecer algumas delas com a gente? Estamos na Chapada Diamantina, no interior da Bahia. E vamos começar nosso roteiro em Iraquara, conhecida como capital das grutas e cavernas. O guia turístico Rael de Souza, que nasceu na cidade, conta o que você pode encontrar pela região.
4: Iraquara é conhecida como a capital de grutas e cavernas do Brasil. Então, tem mais de 200 grutas catalogadas, somente tem 7 que é aberta à visitação. Eu vou citar aqui o nome de algumas dessas, das grutas, que tem Gruta da Fumaça, Lata Doce, Caverna Turbina, Gruta da Pratinha, Gruta Azul, Maneiro, Bolo de Noiva.
3: Dessas grutas que o Rael acabou de citar, entre as mais famosas estão a Lapa Doce e a Gruta da Pratinha. Cada uma oferece uma experiência diferente. A Lapa Doce é uma caverna seca, com formações calcárias milenares e salões que chegam a 25 metros de altura. A única luz que entra é a da lanterna que acompanha os visitantes. Já a Gruta da Pratinha é chamada de Oásis do Sertão Baiano, pelas suas águas incríveis, incrivelmente azuis e transparentes. Quem não perde a oportunidade de ir a essa região é a baiana Eliseni Fernandes, que hoje mora em São Paulo.
5: Lá em Iraquara mesmo tem a gruta que fica na Fazenda Pratinha, né? Lá tem duas grutas, que é a Gruta Pratinha e a Gruta Azul. A Gruta Azul a gente não pode entrar, né, na água, mas para tirar foto. Geralmente o turista vai assim mais no período da tarde, né? Por volta das 2 horas, que é onde o sol bate na caverna e a água ali fica toda iluminada, né? Tem a Gruta Pratinha, que é mais para mergulho, né? Tem uns passeios ali que você faz o mergulho. É uma experiência, assim, incrível.
3: Visitar nossas cavernas é caminhar entre catedrais de pedras milenares, flutuar em rios subterrâneos de água azul cristalina e vivenciar o silêncio absoluto da natureza. Ficou curioso? Então se liga na dica do ICMBio. Quando for planejar o passeio, verificar a distância e o grau de esforço físico exigido. E sempre que possível, contratar um guia turístico credenciado pelo órgão. Eu sou a Raquel Mariano e até a próxima viagem.
2: Na próxima. próxima semana, com a chegada da primavera, vamos falar de flores, projetos e cidades que produzem e exportam esse bem tão delicado.
1: Vamos conhecer Olambra, em São Paulo, uma estância turística conhecida como a Cidade das Flores.
2: O local é responsável por 40% da produção nacional de flores e plantas ornamentais.

0: além de dominar 80% das exportações do setor no país.
1: Então, até sexta-feira, na nossa próxima viagem pelo país.
0: E essas foram as notícias do governo federal.
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1: Fique agora com as notícias do Poder Judiciário e do Congresso Nacional. Boa noite, um bom fim de semana.
0: A gente volta na segunda-feira. Uma boa noite.

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2: Supremo confirma a validade da norma que proíbe delegados de chefiar policiamento extensivo no Rio.
3: Semana Nacional da Execução Trabalhista arrecada mais de 4 bilhões de reais.
2: STJ mantém condenação de ex-deputada Flor de Lis a 50 anos de prisão e anulação de júri que absolveu outros 3 réus.
3: Boa noite, eu sou Leandro Bezerra.
2: Eu sou Walter Lima.
3: Confirmada pelos ministros do Supremo Tribunal Federal a validade da norma que proíbe delegados de chefiar policiamento ostensivo no Rio de Janeiro.
2: A decisão foi tomada em sessão virtual. Os ministros julgaram uma ação direta de inconstitucionalidade contra uma lei estadual de 2025, que estabelece o exercício de funções de comando ou de chefia em forças de segurança.
3: STJ mantém condenação da ex-deputada federal Flor de Lis dos Santos de Souza a 50 anos de reclusão pela morte, em 2019, do pastor Anderson do Carmo de Souza, o então marido dela.
2: Os ministros também mantiveram uma anulação de júri que absolveu outros 3 réus. Fátima Uchoa.
4: O assassinato a tiros do pastor Anderson ocorreu na casa da família em Niterói. Flor de Lis foi condenada por planejar o crime. O Tribunal de Justiça do Rio de Janeiro havia anulado a absolvição de uma neta biológica da ex-deputada e de 2 filhos adotivos, sob o fundamento de que a decisão dos jurados foi contrária às provas do processo. Por isso, os 3 devem ser submetidos a novo júri popular. Em relação a Flor de Lis, a relatora no STJ, desembargadora convocada Nilsoni de Freitas, observou que a decisão de pronúncia que levou a ex-deputada a julgamento apresentou fundamentação suficiente com base em provas periciais e testemunhais.
3: Mais de 4 bilhões de reais foram arrecadados nesta edição da Semana Nacional da Execução Trabalhista.
2: Durante 5 dias, a Justiça do Trabalho concentrou esforços para garantir o pagamento de dívidas já reconhecidas. Larissa Batista.
5: Os dados parciais desta edição revelam a dimensão da iniciativa. Cerca de 77 mil audiências foram realizadas em todo o país e mais de 20 mil acordos foram firmados entre trabalhadores e empresas. Ao todo, mais de 4 bilhões de reais foram arrecadados. Neste ano, a Força-Tarefa concentrou esforços nos grandes devedores e na localização de bens. A estratégia buscou encontrar recursos para quitar milhares de dívidas trabalhistas, de quem já tinha o direito reconhecido.
3: As eleições estão chegando e a Justiça Eleitoral tem alguns aplicativos que vão facilitar a vida do eleitor.
2: Essas ferramentas permitem consultar serviços, denunciar irregularidades e acompanhar informações da votação. Estevão Furtado.
6: O e-título permite consultar o local de votação, a situação eleitoral e outros serviços. Já o Pardal é o canal para denunciar irregularidades como propaganda ilegal e suspeita de compra de votos. O boletim na mão permite consultar os votos registrados nos boletins de urna a partir do QR Code impresso no documento. E o aplicativo Mesário reúne treinamentos e orientações para quem vai trabalhar nas sessões eleitorais. Todos eles estão disponíveis gratuitamente nas lojas Google Play e Apple Store.
3: O Ministério Público Federal divulga novo balanço sobre o uso de recursos ambientais do caso Brumadinho.
2: O relatório apresenta avanços em obras, compras de veículos, drones e regularização de terras nas unidades de conservação. Sabrine Menezes.
7: Fruto de uma decisão da Justiça Federal, com anuência do MPF, do Ministério do Meio Ambiente e do IBAMA, o projeto G7 Parques Nacionais converte multas ambientais da Vale em investimentos para a preservação de 7 parques nacionais de Minas Gerais. Segundo o relatório, no período mais recente foram solicitados 21 milhões de reais, usados principalmente em contratos de engenharia. Os recursos também financiam projetos de infraestrutura, compra de equipamentos e regularização fundiária. As novas solicitações de aporte financeiro, cerca de 37 milhões de reais, serão utilizados para proteger as unidades, melhorar as estruturas dos parques e incentivar o turismo sustentável.
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3: A você uma boa noite.
2: Um fim de semana excelente e até segunda-feira.
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1: Eu sou Humberto Pinheiro e estes são os destaques de hoje do Jornal do Senado, que começa agora. Plataformas digitais terão que divulgar relatórios sobre proteção de crianças e adolescentes. Há 80 anos, Constituição de 1946 marcava a redemocratização do Brasil. Projeto no Senado amplia direitos de trabalhadores domésticos no seguro-desemprego. Boa noite. As plataformas digitais com mais de 1 milhão de usuários menores de 18 anos precisam publicar o primeiro relatório semestral de transparência previsto no Estatuto Digital da Criança e do Adolescente. O documento deve detalhar as medidas adotadas para proteger crianças e adolescentes, além de informar como a plataforma identifica e enfrenta riscos e recebe e trata denúncias. A exigência vale para provedores e aplicações de internet destinados a menores de idade ou com acesso provável por esse público. Repórter Pedro Pincer.
2: Plataformas digitais acessadas por crianças e adolescentes com mais de 1 milhão de usuários menores de 18 anos precisam publicar o primeiro relatório semestral de transparência previsto no ECA Digital. O documento precisa detalhar como a plataforma protege crianças e adolescentes e como lida com riscos e denúncias. O autor da proposta do ECA Digital foi o senador Alessandro Vieira, do MDB de Sergipe. Ele destaca a importância e o ineditismo da legislação.
3: Nós estamos regulando parcialmente a atividade das empresas mais poderosas da história do capitalismo. Essa é a primeira lei das Américas nessa matéria. As empresas serão obrigadas a, por padrão, organizar seus aplicativos, seus produtos, seus serviços, na forma mais protetiva para a criança e adolescente. Esse é um projeto, essa é uma legislação voltada para a proteção da criança e adolescente.
2: Mais informações sobre o ECA Digital e sobre as obrigações previstas podem ser consultadas em gov.br/ANPD.
1: Em setembro de 1946, o Brasil promulgava uma nova Constituição. Após o fim do Estado Novo, a Carta Constitucional fortaleceu o Congresso Nacional e devolveu autonomia política e administrativa a estados e municípios. O texto também ampliou direitos e garantias individuais e marcou a redemocratização do país. Mais detalhes com o repórter Rodrigo Rezende.
4: Depois de 15 anos de governo Getúlio Vargas, entre 1930 e 1945, e 8 anos da ditadura do Estado Novo, iniciada em 1937, o Brasil teria em 1946 uma nova... O consultor legislativo Gilberto Guerzoni ressalta que o fim da Segunda Guerra acelerou o processo de democratização no país e praticamente exigiu a elaboração de um novo conjunto de leis. O presidente da Assembleia Constituinte foi o senador Melo Viana. Em 18 de setembro de 1946, a nova carta foi promulgada e, segundo Guerzoni, era uma constituição liberal e a mais democrática até então.
5: Nós temos a volta da autonomia dos estados e municípios, das eleições diretas para governador e prefeito e para presidente da república, né, o restabelecimento das assembleias legislativas, das câmaras municipais e do próprio Congresso Nacional.
4: A Constituição de 1946 ficou em vigor até o golpe de 1964. Ela foi substituída formalmente pela Carta de 1967.
1: Busca pela igualdade de direitos para os trabalhadores domésticos deve ganhar mais um capítulo com o novo projeto apresentado no Senado. A proposta pretende...

0: tende a alterar a lei que regulamenta o trabalho doméstico remunerado para equiparar as regras do seguro-desemprego da categoria às aplicadas aos demais trabalhadores. Repórter Douglas Castilho.
1: Atualmente, a trabalhadora doméstica demitida sem justa causa tem direito a ganhar um salário mínimo em até 3 parcelas, desde que tenha trabalhado por pelo menos 15 meses nos 2 anos que antecederam o fim do emprego. As demais categorias profissionais podem ganhar de 3 a 5 parcelas e o valor é calculado com base na média dos últimos salários. O consultor legislativo da Casa, Bernardo Schettini, destacou que, apesar dos avanços alcançados nos últimos anos, a garantia plena na Seguridade Social das trabalhadoras domésticas ainda não foi atingida.
2: Hoje, essas trabalhadoras e esses trabalhadores também acessam o FGTS, o próprio seguro-desemprego, têm direito a uma jornada e uma escala de trabalho dignas, recebem horas extras quando devidas. A principal divergência hoje em dia, no âmbito da Seguridade Social, está no seguro-desemprego.
1: Outro ponto do projeto indica o Fundo de Amparo ao Trabalhador, FAT, como fonte para custear os gastos com a implementação das novas regras. O texto agora aguarda envio às comissões pertinentes.
0: Uma proposta e análise na Comissão de Educação propõe a instalação de botão de pânico nas escolas. Além do dispositivo emergencial para acionar autoridades, o texto também prevê que estabelecimentos de ensino das redes pública e privada implementem medidas como câmeras de vigilância e treinamento de pessoal responsável pelos equipamentos de segurança. O objetivo do projeto é prevenir e combater a violência escolar. Por isso, estipula que todo ano ocorram simulações para testar os planos de segurança, que devem contar com a participação obrigatória de alunos e funcionários. O texto determina ainda que os estados mantenham áreas de inteligência voltadas à prevenção de agressões nas escolas, inclusive no ambiente virtual.
3: Eleições 2026.
0: Falta pouco para o dia das eleições de 4 de outubro. A Justiça Eleitoral já analisou mais de 99% dos pedidos de registro de candidatura em todo o país. Os tribunais eleitorais também já começaram a preparar as urnas eletrônicas. O processo inclui a instalação dos sistemas e a inserção dos dados que serão utilizados na votação. A reportagem é de Raíssa Abreu.
4: Segundo o presidente do TSE, ministro Cássio Nunes Marques, é só depois do julgamento de todos os pedidos de candidatura que os tribunais regionais podem lacrar o sistema das urnas eletrônicas. Os dados dos 13 candidatos à presidência da República já foram carregados. É o que conta o coordenador de processamento da Secretaria Judiciária do Tribunal, Daniel Vasconcelos.
5: Na sequência, os TREs irão fazer também essas cerimônias de encerramento do cânone, de modo que para cada unidade da federação seja dada a carga de todos os cargos, não só os presidentes, mas os demais que estão em jogo esse ano.
4: O primeiro turno das eleições acontece no dia 4 de outubro.
0: Lembrando que neste ano o eleitor irá votar em 2 senadores, mas atenção, são 2 senadores diferentes, 1 voto para cada candidato ou candidata. Primeiro, o eleitor escolherá um candidato e confirmará a escolha. Em seguida, registrará o outro voto. Se o eleitor repetir o mesmo número nas 2 oportunidades, apenas o primeiro voto será considerado válido. O segundo será anulado automaticamente pela urna eletrônica. Também é importante lembrar que na votação para senador não é possível votar na legenda, ou seja, o eleitor não poderá digitar apenas o número do partido. Caso isso aconteça, o voto para senador será considerado nulo. No dia da eleição, é permitido levar os números dos candidatos anotados no papel. O primeiro turno da eleição ocorre no dia 4 de outubro. E para ajudar o cidadão a se informar melhor, o Senado Federal criou uma página especial para a cobertura das eleições. O site pode ser acessado por meio do endereço senado.leg.br/eleições. Com trabalhos técnicos de Eliseu Caires, o Jornal do Senado fica por aqui. Acompanhe agora as notícias do Tribunal de Contas da União e da Câmara dos Deputados. Boa noite e um bom fim de semana.
3: Minuto do TCU.
6: O Tribunal de Contas da União. reunião, avaliou as barreiras enfrentadas por pequenos provedores de internet no Brasil. Essas empresas têm papel importante

0: importante na expansão da conectividade. Em municípios com até 30 mil habitantes, elas respondem por 91% das conexões de fibra ótica. A auditoria identificou problemas que aumentam custos e dificultam investimentos. Entre eles, estão dificuldades para compartilhar postes, acesso ao crédito e a concorrência com provedores ilegais. O TCU também apontou que o furto de cabos e a atuação de organizações criminosas prejudicam a prestação do serviço em alguns locais. O tribunal recomendou que a Agência Nacional de Telecomunicações e o Ministério das Comunicações revejam as regras de compartilhamento de infraestrutura e adotem medidas contra provedores ilegais. Saiba mais em tcu.gov.br.
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2: Câmara cria regras especiais para controle sanitário da agricultura familiar.
3: Deputados estudam modernizar sistema de busca de pessoas desaparecidas.
2: Comissão inclui cálculo do fator amazônico nas políticas públicas da região.
3: Boa noite. A Comissão da Amazônia aprovou a inclusão do chamado fator amazônico no cálculo das políticas de desenvolvimento social para a região. A repórter Fabielle Pires tem os detalhes.
4: Avançou mais um passo na Câmara dos Deputados a proposta que insere o chamado fator amazônico em políticas públicas do governo federal. O projeto foi aprovado pela Comissão da Amazônia e dos Povos Originários e Tradicionais. A ideia é que sejam considerados custos e prazos adicionais ao planejar e executar políticas de desenvolvimento social na Amazônia Legal, incluindo processos de compras públicas. A proposta foi apresentada por vários deputados da bancada amazônica de partidos diferentes. Segundo a justificativa do projeto, os desafios logísticos da Amazônia acabam aumentando os custos de produtos, serviços e investimentos públicos na região. Esses custos estão relacionados às grandes distâncias, às dificuldades de transporte, ao acesso a comunidades isoladas e às condições climáticas da região. Em entrevista à Rádio Câmara, o relator da proposta da Comissão da Amazônia, deputado Dorinaldo Malafaia, do PDT do Amapá, explicou que a região passa por dificuldades logísticas na organização de diferentes políticas públicas, de distribuição de alimentos e a cobertura vacinal de áreas isoladas.
5: O fator amazônico e o custo amazônico, ele é uma realidade nossa. Nós precisamos avançar do ponto de vista das políticas públicas, das políticas de gestão, para que a gente possa realmente adaptar isso a uma realidade que é a desigualdade regional.
4: O texto foi aprovado pela Comissão da Amazônia na versão sugerida pelo relator. Entre as mudanças propostas por Dorinaldo Malafaia ao projeto original, estão alterações na nova lei de licitações para que o valor estimado das contratações públicas na região amazônica inclua gastos extras com deslocamento, comunicação e acesso limitado a recursos. A proposta, que inclui o fator amazônico em políticas de desenvolvimento social, já havia sido aprovado também pela Comissão de Previdência, Assistência Social, Infância, Adolescência e Família. O projeto agora segue para a Comissão de Constituição e Justiça. Para virar lei, a proposta precisa ser aprovada pela Câmara e pelo Senado. Da Rádio Câmara de Brasília, Fabielle Pires.
1: Desenvolvimento Regional.
2: Roberto Duarte, do Republicanos do Acre, propõe criar um programa nacional para ampliar o acesso à energia solar com linhas de crédito quitadas a partir da própria economia obtida na conta de luz. A iniciativa também prevê o uso do saldo do FGTS para custear a instalação dos sistemas fotovoltaicos.
3: Roberto Duarte acrescenta que a proposta engloba um incentivo a condomínios solares comunitários, condições facilitadas para famílias de baixa renda e uma verba específica para financiar projetos por meio de emendas parlamentares.
1: Consumidor.
2: Celso Russomano, do Republicanos de São Paulo, é autor de projeto que obriga aplicativos de transporte e entrega a detalhar a composição do preço cobrado do consumidor. A plataforma deverá informar quanto fica com a empresa e quanto do valor é repassado a prestadores de serviço e estabelecimentos.
3: Celso Russomano também determina que as informações sobre o preço apareçam antes da confirmação da compra, inclusive quando houver o chamado reajuste dinâmico. O texto ainda exige a disponibilidade do histórico de cada operação por pelo menos 12 meses.
1: Homenagem.
2: Luciano Vieira, do PSDB do Rio de Janeiro, apresentou o projeto.

0: Que inclui o nome de Sérgio Vieira de Mello no livro dos heróis e heroínas da pátria. A homenagem visa reconhecer a atuação do brasileiro que foi alto comissário da ONU, morto em um atentado à bomba no Iraque em 2003.
1: Luciano Vieira lembra que Sérgio Vieira de Mello atuou durante 34 anos na Organização das Nações Unidas, em missões voltadas à paz e aos direitos humanos. Entre as missões, o parlamentar destaca a condução do processo de independência do Timor-Leste, de 1999 a 2002.
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4: Saúde.
0: Passou em mais uma comissão da Câmara a proposta que prevê a criação de protocolo para atendimento de mulheres na menopausa pelo SUS. A repórter Maria Neves traz mais informações sobre o texto.
5: A Comissão de Finanças e Tributação da Câmara dos Deputados aprovou o projeto que obriga o Sistema Único de Saúde a elaborar protocolo clínico para o tratamento dos sintomas do climatério. Esse período, que começa por volta dos 40 anos e representa a transição da fase reprodutiva para a não reprodutiva da mulher, costuma ser marcado por sintomas físicos e emocionais. A autora do texto, deputada Ana Paula Lima, do PT de Santa Catarina, enumera algumas das dificuldades enfrentadas pelas mulheres nessa fase.
6: Aproximadamente 85% das mulheres experimentam fogachos durante a transição menopausal tardia e no pós-menopausa inicial. E cerca de 50% das mulheres no pós-menopausa eventualmente desenvolvem sintomas de atrofia vulvo-vaginal, incluindo secura vaginal e dispareunia.
5: O projeto original de Ana Paula Lima previa apenas a oferta de terapia hormonal pelo SUS. No entanto, a relatora na Comissão de Finanças e Tributação, deputada Ana Pimentel, do PT Mineiro, recomendou que se aprovasse a versão apresentada na Comissão de Defesa dos Direitos da Mulher. No entendimento da relatora, ao obrigar o Sistema Único de Saúde a oferecer terapia hormonal a mulheres no climatério, o projeto criava despesa obrigatória de caráter continuado para o Executivo Federal. Nesse caso, seria necessário apresentar a estimativa de custo da nova exigência e formas de compensar o gasto. De acordo com Ana Pimentel, o texto aprovado supera essa dificuldade por reformular a proposição em termos predominantemente normativos e programáticos. Em lugar de assegurar de forma direta a oferta obrigatória do tratamento hormonal, passa a prever que o sistema de saúde pode ofertar diferentes abordagens terapêuticas, inclusive hormonais. O projeto agora será analisado pela Comissão de Constituição e Justiça. Se aprovado, poderá seguir para análise do Senado. Da Rádio Câmara de Brasília, Maria Neves.
4: Previdência.
1: Adolfo Viana, do PSDB da Bahia, a conquista de um emprego formal não deve significar a perda imediata do Bolsa Família. O projeto de autoria do deputado estabelece a permanência da família no programa por 24 meses com o pagamento integral do benefício.
0: A proposta estabelece que a regra valeria mesmo quando a nova renda ultrapassar os limites atualmente previstos. Adolfo Viana sustenta que a medida dá mais segurança ao trabalhador, estimula a formalização e amplia a base de contribuintes da Previdência Social.
4: Educação.
1: projeto de Rafael Brito, do MDB de Alagoas,

0: altera a fórmula do repasse do PNAE, o Programa Nacional de Alimentação Escolar, para aumentar os recursos da merenda escolar, especialmente para o Norte e Nordeste. O objetivo é melhor atender estudantes em situação de vulnerabilidade econômica.
1: Hoje, o recurso da merenda é calculado apenas pelo número de alunos matriculados, sem considerar que existem escolas, por exemplo, que a maioria dos estudantes vivem em situação de pobreza ou tem na alimentação escolar a principal refeição do seu dia. Essa minha proposta, ela não retira recurso nenhum do município, para ficar bem claro. Todos continuam recebendo o valor que já recebem. O que a gente está fazendo é criar um repasse adicional para os estudantes em situação de pobreza e extrema pobreza, garantindo mais recursos de alimentação justamente para as escolas que atendem quem mais precisa.
0: Rafael Brito esclarece ainda que o aumento será gradual até 2031. Segundo ele, a medida segue uma recomendação técnica do governo federal e usará dados existentes nos sistemas do CadÚnico e do Bolsa Família para evitar distorções e burocracia. Cultura. A coxinha pode ser reconhecida como patrimônio cultural e material do Brasil por causa de sua relevância histórica, cultural e gastronômica. O texto de Vitor Lippe, do PSD de São Paulo, destaca a presença do salgado em diferentes regiões e sua relação com a identidade alimentar do país.
2: O deputado também ressalta a importância econômica da coxinha, especialmente para pequenos negócios, como lanchonetes e vendedores ambulantes. Segundo Vitor Lippe, a produção e a comercialização do salgado movimentam uma cadeia que envolve empreendedores, indústria e geração de empregos.
3: Segurança Pública.
0: A comissão aprova projeto que busca modernizar o sistema de busca de pessoas desaparecidas. A repórter Silvia Munhato traz mais detalhes sobre as medidas a serem adotadas, inclusive o uso de câmeras de segurança.
4: A Comissão de Finanças e Tributação da Câmara dos Deputados aprovou proposta que busca modernizar a Política Nacional de Busca de Pessoas Desaparecidas. O texto reforça o uso de tecnologia nas investigações. Pela proposta, a política passa a tratar a além do desaparecimento, do combate ao tráfico de pessoas, inclusive quando o crime ocorrer no exterior contra a vítima brasileira. O texto prevê a autorização do uso de câmeras e reconhecimento facial para apoiar as investigações e acelerar a localização de desaparecidos com regras para proteger dados e preservar o sigilo das apurações. Outra medida é a integração de dados entre sistemas municipais, estaduais e federais para unificar as ações de busca. No Código Penal é criado artigo que tipifica o crime de desaparecimento ou tráfico de pessoas, englobando condutas como exploração sexual, trabalho escravo, adoção ilegal e remoção de órgãos, prevendo agravantes para situações envolvendo funcionários públicos, vulneráveis ou deslocamento da vítima para outra região. Também é incluído o crime de desaparecimento de pessoas na Lei de Crimes Hediondos, quando praticado contra crianças e adolescentes. E o texto ainda regulamenta o uso do alerta Amber, que teria o objetivo de emitir alertas nacionais para a localização rápida de pessoas desaparecidas a menos de 24 horas. O relator da proposta na Comissão de Segurança Pública, deputado Sanderson, do PL do Rio Grande do Sul, destacou a necessidade de investimentos na área de inteligência.
5: Hoje nós temos algo em torno de 10% apenas dos crimes cometidos são levados a uma condenação. É muito pouco. Nós precisamos elevar isso, mas para elevar precisamos de tecnologia, de inteligência policial para que o promotor tenha condições de oferecer a denúncia e que os magistrados tenham condições de, com base nas provas, condenarem os culpados, mas a tecnologia deve estar a favor da população brasileira e esse projeto então vem justamente nesse sentido.
4: Já a relatora na Comissão de Finanças e Tributação, deputada Camila Jara, do PT do Mato Grosso do Sul, fez alterações no sentido da implementação gradual das medidas previstas. O objetivo é adequar as mudanças à capacidade orçamentária da administração pública. A proposta que moderniza a Política Nacional de Busca de Pessoas Desaparecidas ainda será analisada pela Comissão de Constituição e Justiça. Depois, seguirá para o plenário da Câmara. Da Rádio Câmara de Brasília, Silvia Minhato.
2: Fred Linhares, do Republicanos, apresentou projeto que inclui o Distrito Federal na regra que aumenta a pena para furto de veículo levado

0: A outra unidade da federação. A mudança busca eliminar a omissão do Código Penal, que atualmente menciona apenas os estados e outros países.
1: Pela proposta de Fred Linhares, o transporte de veículo furtado para o Distrito Federal impõe ao responsável uma pena de 4 a 10 anos de prisão, além de multa. O parlamentar considera que a alteração dá mais segurança jurídica à aplicação da lei. Já

0: busca combater situações de exposição abusiva.
1: Jadiel Alencar defende que conteúdos considerados prejudiciais sejam retirados das plataformas, com medidas para impedir a republicação do mesmo material. O texto também prevê a exclusão desses conteúdos dos resultados dos serviços de busca na internet.
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4: Agricultura.
0: Aprovou regras especiais para o controle sanitário de produtos da agricultura familiar. A repórter Paula Bittar nos conta quais são.
5: A Comissão de Constituição e Justiça da Câmara aprovou uma proposta que prevê regras especiais para o controle sanitário e o comércio de produtos alimentícios da agricultura familiar, como doces, queijos e bebidas. O principal ponto da proposta é isentar de autorização governamental prévia a fabricação, a distribuição e a venda de produtos alimentícios coloniais ou artesanais da agricultura familiar, desde que cumpridas certas regras. Pelo texto, poderá haver fiscalização sanitária sobre os alimentos coloniais e artesanais produzidos pelos orientadora. O projeto prevê que a dispensa de autorização governamental dependerá do cumprimento da lei e de normas relativas à produção, ao controle sanitário e às boas práticas de fabricação. De acordo com o texto aprovado, para comercializar os produtos alimentícios coloniais ou artesanais, os agricultores familiares deverão efetuar o registro eletrônico automático de cada produto previamente à primeira comercialização junto ao órgão competente definido em regulamento, com informações sobre o responsável pela produção, caracterização do produto, área geográfica de comercialização e outras informações. Também deverão capacitar em boas práticas de fabricação de alimentos o profissional responsável por registrar produtos que apresentem risco sanitário relevante, que são em geral alimentos mais suscetíveis à deterioração ou contaminação por micro-organismos. O projeto, que prevê regras especiais para o controle sanitário e o comércio de produtos alimentícios da agricultura familiar, segue agora para o Senado Federal. Na Rádio Câmara, de Brasília, Paula Bittar.
1: Dr. Flávio do PL do Rio de Janeiro apresentou projeto para reduzir barreiras à venda regional de produtos da agricultura familiar e artesanal. A proposta permite que produtos circulem fora da cidade de origem sem exigência de adesão ao sistema federal de inspeção.
6: O produtor, às vezes ele produz um queijo, um salame ou um doce no seu município e ele tem um selo de inspeção municipal e ele só pode começar dentro do município dele, mas o profissional que dá o selo de inspeção municipal é o mesmo que dá o selo de inspeção estadual e o selo de inspeção federal, que é o CIF. E às vezes você tem um município de um quilômetro de divisa com outro, a pessoa faz o queijo aqui e é convidado para participar de uma feira de produtos da agricultura familiar ou artesanal, não pode ir porque ele não tem o CISB ou o CIF. O nosso projeto de lei pede que quem tenha o SIM possa comercializar o seu produto da agricultura familiar e artesanal nos municípios vizinhos também. Então a gente quer que, como se fosse, diga assim ao SIM, quem tem o SIM possa comercializar o seu produto em todos os municípios do seu estado.
0: Dr. Flávio afirma que regras sanitárias criadas para grandes empreendimentos dificultam a regularização de pequenos produtores, incentivam a informalidade e limitam o acesso a mercados. Ele explica que o projeto prevê regulamentação pelo Ministério da Agricultura em até 180 dias.
1: Diego Andrade, do PSD de Minas Gerais, defende a criação do programa Leite do Povo para oferecer até 30 litros por mês aos beneficiários do Bolsa Família. Pela proposta, o governo federal deve pagar parte do custo e o restante seria descontado diretamente do benefício.
0: Diego Andrade afirma que a iniciativa pretende ampliar o acesso à alimentação com prioridade para famílias com crianças pequenas, gestantes e idosos. Ele também defende que a compra do leite seja feita de produtores e cooperativas brasileiras para fortalecer a produção nacional.
1: Termina agora o Jornal Câmara dos Deputados, produzido pela Rádio Câmara, com trabalhos técnicos de Wellington Teles e a apresentação de Val Monteiro e Luciana Vieira. Uma boa noite para você.
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0: Beleza, beleza! Boa noite, São Paulo, boa noite, Brasil, boa noite, mundo! Boa noite a toda a galera de Parelheiros e região, você ligadinho pelo 87.5 Rádio Comunitária Futuro FM, a minha, a sua, nossa Rádio Comunitária, no ar mais uma edição do programa Mistura de Ritmos. Eu, Adriano Ferreira, comandando essa super programação, contando sempre com o seu carinho, com a sua audiência. É sexta-feira da 20 horas, galera, já se liga, já sintoniza 87.5, na melhor, é a melhor, 87.5, é o programa Mistura de Ritmos, né? Hoje abrindo espaço aí para eleições 2026, né? O bicho tá pegando, e hoje tem uma convidada super especial, que vai bater um papo com a gente, vai falar sobre suas propostas e o porquê, né, que ela resolveu encarar aí as eleições, né? Com certeza tem o seu motivo e um bom motivo, né? Boa noite, Keila, bem-vinda à Rádio Futuro FM.
1: Boa noite, Adriano. Obrigada pelo convite. Obrigada aos ouvintes que estão aí acompanhando a Rádio Futura. Muito obrigada mesmo pelo convite e bora lá, bora conversar.
0: Vamos com tudo. Primeiramente, se apresente pra galera aí, quem é Keila Pereira. Fica à vontade.
1: Muito obrigada. Bom, Keila Pereira é moradora de Parelheiros, nascida e criada nesse território, filha da Marlene, com um bom cartão de visita que é. E eu sou produtora cultural, sou comunicadora, atualmente estou candidata a deputada estadual, é uma caminhada que eu já venho traçando já há alguns anos. A gente tem uma atuação aqui no território muito voltada para a juventude, para a educação, para as mulheres, e é em cima desses temas que a gente vem trabalhando para poder defender que a gente rompa com as distâncias de Parelheiros, né? Não é a gente que mora longe, é o poder público que não faz as coisas chegarem por aqui.
0: É verdade, é isso aí. Keila Pereira, hoje, programa Mistura de Ritmos, eleições 2026, ela que é candidata a deputada estadual por Parelheiros, né?
1: Isso mesmo.
0: Por que decidiu entrar pra essa luta aí?
1: Olha, eu digo para as pessoas, falo bem sinceramente que não era a primeira opção, não. Nunca, quando eu comecei a fazer projeto, me envolver nas questões sociais, e principalmente primeiro de cultura, né? A gente se conheceu também fazendo sarau uns aninhos atrás.
0: Sim.
1: Nunca foi o plano, né? Mas acaba acontecendo, porque a nossa indignação sobre as coisas, sobre os problemas do nosso bairro, do nosso território, às vezes da nossa cidade também, ela vai se transformando, a gente vai se envolvendo nas coisas e percebendo que não basta só a nossa própria ação coletiva, e isso é muito importante, né? A gente se movimentar, organizar as ações dentro do próprio bairro, mas a gente percebe que ainda faz muita falta ter a representação necessária dentro das instituições, né? Dentro da Câmara Municipal, lá na Assembleia Legislativa, na Câmara dos Deputados, falta a gente ter uma representação, uma voz ativa que defenda realmente os nossos interesses. Então, nessa caminhada, eu acredito que os movimentos acabaram me levando para esse lugar, né? Eu comecei a trilhar o meu caminho na produção cultural em Parelheiros, através do Sarau da Praça, que estava sendo tocado pelo Denner lá em 2013, 2014. Em 2015, eu assumo com ele a direção ali do Sarau da Praça, a gente transforma no coletivo Sarauê, que a gente acabou agregando vários amigos. Ao mesmo tempo, eu estava no movimento estudantil, estava diretora de cultura da UMI de São Paulo, logo em seguida fui eleita em 2016, fiquei até 2018, né? Cumpri uma gestão completa de uma entidade que representa os estudantes de toda a cidade de São Paulo, então isso também me fez trilhar outros caminhos em defesa da educação por toda a cidade de São Paulo. Ao longo dessa trajetória, né? Também eu acredito muito assim, por conta da herança, né? Da minha mãe. Minha mãe é comerciante em Parelheiros há mais de 30 anos e sempre teve muito envolvida nas questões do bairro também. A gente cresceu inserido, né? Eu, meus irmãos, a gente cresceu bastante inseridos nas questões, nas demandas de Parelheiros. Então, acredito que esse foi o conjunto que me levou para esse lugar, né, da gente pensar por que não, né, a gente sempre vê as mesmas pessoas sendo eleitas, por que não a gente, por que não ter alguém do bairro, por que não batalhar, mesmo que a gente saiba que por não sair do mesmo lugar vai demorar um pouquinho mais, mas não é impossível, a gente chega.
0: Sim,

0: basta a comunidade abraçar, né? A comunidade precisa abraçar quem está colocando a cara para bater por eles, né? Então, pense nisso, comunidade. Ok, Lá, você como candidata a deputada estadual, caso você seja eleita, quais os planos aí para a saúde? O que você pretende fazer para ajudar na melhoria da saúde da galera aí?
1: Olha, a questão da saúde, ela envolve algumas esferas de poder, né? Eu acredito que precisa de uma integração, uma integralidade aí da noção que a gente precisa ter do que vai ser feito na saúde. O deputado estadual, ele tem a condição de legislar, fiscalizar e atuar sobre as políticas do Estado de São Paulo. A saúde, como a gente tem o acesso no cotidiano, ela é gerida pela prefeitura, né, dos municípios. As UBS são administradas através das prefeituras, hoje terceirizadas aqui em São Paulo, né? A associação, são OSs que administram as UBS, então isso envolve também o certo distanciamento do que o deputado estadual faz diretamente. Mas precisa existir uma preocupação sobre como a prefeitura tem tocado os protocolos de atendimento, de execução das consultas, de execução da forma como é distribuída o acesso às consultas, ao atendimento, ao acolhimento, porque isso tem gerado muito transtorno para a população. Acho que o problema mais comum nas UBSs hoje aqui na cidade, principalmente aqui nas periferias, né, o que a gente mais vê é que a partir das 4, 5 da manhã já tem gente na fila, porque sabe que se não chegar cedo não vai conseguir a sua vaga para o acolhimento. E isso está acontecendo para diversos casos, desde a pessoa ter que buscar um encaminhamento para um especialista, conseguir uma consulta básica com um clínico, até uma simples troca de receita, né? Então, as pessoas estão tendo que se sujeitar a uma situação muito, muito ruim, muito degradante, vulnerável, né? Essa semana passei pela UBS do Jardim Campinas às 5 da manhã e a situação das pessoas, a reclamação é essa: estou vulnerável, posso ser assaltado aqui a qualquer instante e não existe quem resolva isso. Então, o deputado estadual, ele tem a condição de, por exemplo, criar protocolos, aprovar leis que criem protocolos que não permitam que situações como essa aconteçam na saúde das cidades, né? No acesso a essas UBS, além do próprio serviço que aí nesse caso é gerido pelo Estado de São Paulo, pelo governo do Estado, que é o das UPAs, né? O pronto atendimento também é algo que não tem sido tão acessível. Qualquer pessoa que faz uso aqui da UPA Parelheiros, por exemplo, sabe que passar mal e ir para a UPA é saber que você vai passar pelo menos umas 3 horas. É melhor continuar passando mal, às vezes. Então a gente... É bem complicado. A última vez que eu estive na UPA de Parelheiros, eu decidi sair sem medicação, porque eu já estava ali há mais de 3 horas esperando atendimento, e aí você decide, não, tudo bem, eu vou ali na farmácia, compro o que eu preciso, já sei que...
0: eles vão passar.
1: Já sabe o que eles vão passar e você pelo menos vai descansar na sua casa e não vai ficar na sala de espera ali, né? É uma situação realmente degradante, né?
0: Teve um caso recente aí de uma senhora que foi numa farmácia de alto custo, você chegou a ver? Estava acompanhada da mãe de 90 anos e não deixaram a companheira entrar com a mãe ficou lá dentro, 90 anos, tomava insulina.
1: Meu Deus, não, eu não vi esse caso. Anos,
0: se não me engano. O bicho pegou. Aí uma senhora de 90 anos, quando medir a insulina dela, estava com quase 400, estava quase infartando a mulher. E não estava deixando que a filha acompanhasse. Então, tratam a população como quer, né?
1: Sim, e olha que ainda existe lei para isso, né? Essa questão de, por exemplo, qualquer mulher tem o direito de ser acompanhada em qualquer circunstância, de exame, de consulta, de qualquer atendimento. Isso já é lei, né? E isso ainda não está sendo respeitado. Eu escuto relatos também das agentes de saúde que passam as orientações, mas ainda escutam relatos de que isso não é respeitado por todos os profissionais da saúde.
0: É isso aí, complicado, né? Programa Mistradíssimos, hoje recebendo Keila Pereira, ela que é candidata a deputada estadual aqui pela região de Parelheiros. Está aqui batendo papo com a gente, falando sobre suas propostas, suas ideias. Mandando um abraço aqui pro Marivaldo Lopes, tá com a gente aqui curtindo. Um abraço aí, Fernando Bike, a galera chegando aí, obrigado. Vamos com tudo, viu? Mandando um beijo aí pra minha esposa Regina, tá lá no Parque Linear curtindo com meu filho Joaquim também.

0: Galera chegando, curtindo, vamos com tudo, tá bom? Lembrando, galera, você aí, ó, que tá ouvindo a programação, é candidato, quer vir bater um papo com a gente aqui também, entre em contato, tá bom? 11 9 9668 8660. Entre em contato aí, a gente, no seu dia, você vem falar das suas propostas também, tá bom? A Rádio Futura FM abre espaço para todo mundo, independentemente de partido ou coligação, tá bom? Pode vir. Pergunta para Keila sobre mobilidade que envolva transporte público, bicicleta e pedestre. Ausência de estrutura adequada para cada modal. Modalidade, aqui, se quiser.
1: Modal mesmo, Marivaldo, né? O interesse do Marivaldo é esse mesmo, tá certo, né? A variedade dos modais do transporte na cidade é que faria com que a gente rompesse com essa... Primeiro com o trânsito, né? Esse é um problema sintomático da cidade de São Paulo e que tem piorado na região de Parelheiros, né? Para quem mora aqui há bastante tempo sabe que assim, o que a gente está vivendo hoje em Parelheiros de não conseguir de ficar tanto tempo aqui na estrada do centro, na hora do almoço que seja, né? Fica tudo parado nos horários de pico, nos horários também de entrada e saída de escola. A gente precisa garantir que existe uma variedade dos modais. Então, trazer o trilho para Parelheiros faria muita diferença. Utilizar rotas alternativas, né? E aí, como eu falei, inclusive sobre o caso da saúde, isso envolve várias esferas do poder, porque o transporte de trilhos é responsabilidade do governo do estado, mas, no entanto, o transporte, os ônibus, né, o transporte rodoviário, ele é responsabilidade da prefeitura, né, e que inclusive também não é, mais uma vez, né, nenhum desses casos é gerido de forma direta, né, é indireta, existem empresas envolvidas e a gente está vendo aí o esquemão que está caindo com a investigação, né, do envolvimento do PCC em diversas empresas de ônibus na cidade. Estamos com um escândalo aí essa semana, né, e que não é novidade para ninguém, exatamente, né. Essa coisa toda aí a gente sabe desde as primeiras greves do ônibus. Você pode ter...
0: Quando tinha aquelas lotações, né?
1: Exatamente.
0: Parava, lotação que não parava.
1: A gente sabe quais eram. Então, assim, a variedade de modais, eu não quero fugir muito aqui do assunto, mas a variedade dos modais, ela é necessária para garantir que o fluxo aconteça e atenda a todas as necessidades, né? Então, ter a possibilidade de andar de bicicleta, de ter ciclovia, de ter ciclofaixa, a segurança de quem anda de bicicleta é importante, e isso, inclusive, melhoraria também o fluxo dentro do próprio bairro, né? A gente ter as alternativas de transporte em vias alternativas também desafogaria a estrada principal. Aqui em Parelheiros a gente sofre com... É uma via só, você tem a estrada de Parelheiros para entrada e para saída, e isso faz com que se concentre também o fluxo até de quem vem de outros lugares, de Bugaçu, de Sapsirica. A gente tem ainda esse fluxo conjunto. Hoje, o asfaltamento que aconteceu em outras vias, como a Tadal e Noi, a gente teria condição de ter, por exemplo, rotas alternativas, linhas alternativas que façam esse outro trajeto até a estação Varginha. E isso também alinhado com a necessidade do retorno, né, dos trilhos para a região, né? Hoje eu estava no Marcilac, inclusive, conversando isso com o professor João. A gente tem essa não é uma necessidade só de Parelheiros. A necessidade do retorno da malha ferroviária que existia no Brasil todo é fundamental também para conectar muito mais e garantir as melhorias que a gente precisa, né, na mobilidade de todo o nosso país, e que para nós aqui no Extremo Sul faria absoluta diferença.
0: Com certeza. Mandando um beijo aqui pra Gel Santos, que tá com a gente aqui. Carimba que é da Gel, essa...
1: Carimba que é da Gel.
0: É bonita também, viu?
1: É, sim.
0: Um abraço, Gel. Fica com Deus aí, viu? Obrigado pela sua participação aí com a gente. Vamos lá, mais uma perguntinha aqui. Qual pretende fiscalizar e acompanhar aí a aplicação de recursos públicos do Estado?
1: Bom, é assunto complexo, né? Porque, inclusive, a gente tem... Eu venho percebendo não só por essa gestão, mas principalmente nessa, pela questão que eu tenho acompanhado do orçamento para a Secretaria, né, de Combate à Violência contra a Mulher e tal, que a Alesp, a Assembleia Legislativa, o trabalho dos deputados para atenção com orçamento se tornou ainda mais...

0: mais necessário, né? Porque quando a gente tem uma situação em que você tem um aumento dos casos de violência contra a mulher, de feminicídio, por exemplo, São Paulo, inclusive, tem uma taxa acima da média nacional, e aí, mesmo nesse contexto, o governador do estado de São Paulo decide enviar a proposta de orçamento para a Assembleia Legislativa com um corte de mais de 50% dessa verba de combate à violência contra a mulher, né? Então, houve a necessidade dos deputados, na discussão do orçamento, definir ali uma recomposição dessa parcela do orçamento, dessa pasta que é necessária, que não tem a menor condição de ser reduzida, ainda mais no atual contexto, né? Então, a fiscalização o acompanhamento dessa destinação desse orçamento, quanto à fiscalização da execução dele, se torna ainda mais necessária numa situação como essa. E eu acredito que a melhor forma de fiscalização que a gente pode fazer com um trabalho integrado, tanto do acompanhamento do que está acontecendo na ponta, então estar presente, né, no território, escutar as pessoas, saber o que está acontecendo na ponta mesmo, faz com que a gente tenha noção de onde a gente deve procurar, dentro das instituições, das burocracias, aquilo que deve ser investigado. Então, caso muito concreto que a gente tem hoje na região. A Sabesp cobra taxa de esgoto de muita gente que não tem acesso ao tratamento de esgoto.
1: Vivemos esse questionamento, gente, no grupo do Consegue.
0: Pois é.
1: A pessoa está sendo cobrada sem utilizar, sem utilizar o serviço.
0: Eu posso afirmar com certeza que esse é um problema que existe em todos os bairros da nossa região. Em todos. Dos mais antigos aos mais recentes, existe em todos os bairros. E se a gente não está junto com as pessoas, se a gente não está presente, se a gente não tiver condição de saber dessas questões, não tem a menor condição, né, de poder, nesse caso ali, enquanto deputado, enquanto parte do poder público, saber exatamente que caminho seguir, né? Então, cabe uma ação do Ministério Público contra, uma investigação, aliás, do Ministério Público com a Sabesp nesse sentido, do que está sendo feito, né? De que forma isso está sendo executado, porque o atendimento dentro da Sabesp não está resolvendo, a pessoa liga para reclamar, né? E aí o atendimento diz, mas no meu sistema está dizendo que tem esgoto, então se tem esgoto eu não preciso verificar nada, né? A pessoa mora ali, ela sabe que não tem. Ela está cobrando porque ela precisa, ela não quer ser cobrada de um serviço que não está sendo executado. Né? Então, eu acredito que o primeiro passo de uma boa fiscalização é ter a presença constante no território para poder captar esses problemas, para poder escutar a população naquilo que está acontecendo na ponta, para aí sim você saber que, olha, essa parte do orçamento não está chegando. Por que não está chegando? O que está faltando para se executar? Quem está travando? De onde essa verba deveria ter saído? Né? Então, tem todas essas questões que eu acredito que seriam melhor executadas se a gente tivesse acompanhamento mais direto.
1: Perfeito. Ok, eu vi que você fez recentemente uma visita lá no Vargem Grande para visitar o projeto lá da Escola de Lata, né? Que era um projeto que era para ser provisório, né?
0: Uhum.
1: Em pleno 2026 ainda existe a Escola de Lata. O que você pretende... cadê aqui a produção? Quais as medidas para defender a melhoria da educação pública? O que você pretende fazer para melhorar a educação pública?
0: A educação estadual está pedindo socorro, né? Sinceramente, assim, desde... Eu estudei... O último ano que eu estudei no Prisciliana, eu estudei aqui no Prisciliana durante o primeiro ano do ensino médio, em 2011. Já era muito complicado, né? Eu tive um ano... Eu falo para as pessoas assim, isso não é, tá, uma crítica aos profissionais da educação. Tá, não é isso. Acho que o sistema tá moendo, inclusive, os profissionais da educação. Mas eu tive uma realidade que eu considerei assim, um ano de férias, eu não tinha aula. De 6 aulas numa manhã que era para ter, 5 eram vagas, uma era eventual. Né? Então, assim, o mesmo sistema que está impedindo a juventude de ter acesso à educação de qualidade, também está moendo os professores, colocando metas assim,

0: flexíveis, fazendo com que se obedeça um sistema que não atende às necessidades e às especificidades de cada território, de cada escola, da infraestrutura que eles dão, né? Então, eu acredito que a gente precisa começar a transformar a educação no Estado, primeiro, com mais investimento em infraestrutura. É impossível, é absurdo, é inaceitável que a gente tenha ainda escola de lata. E a escola do Vargem Grande não é a única, a escola da 17 não é a única. O Parque Itamari, onde agora se chama Maristela da Loca, né? Também não foi modificado até hoje. Eu estudei em Itamari, escola de lata, e é a mesma estrutura até hoje. Isso prejudica, né, a permanência da galera na escola, porque quando é calor é muito calor, quando é frio é muito frio. Não existe dignidade para estar dentro da escola nessas condições. Mas eu acredito que também o problema da educação pública, né, no estado de São Paulo é um problema que vai além. Hoje estão sendo impostas a essa política das plataformas digitais, dessa forma de como é que padronizar a aula, né, de uma forma que limita muito o professor na sua condição de guiar ali o ensino, o aprendizado, limita bastante também o próprio aluno, não só intelectualmente, mas até na infraestrutura, porque, por exemplo, tem escola que, assim, os relatos que a gente escuta dos estudantes é: eu vou fazer só o suficiente para ter as notas, porque o negócio vem sempre com erro, não tem um funcionamento adequado, está sempre travando, a gente não consegue acessar, a gente se irrita e prefere só ticar as coisas lá para dizer que fez, né? E o professor não ficar mal pontuado, porque ele também está sendo acompanhado através do andamento das plataformas digitais. A escola estadual da Aldeia, por exemplo, visitei essa semana a Aldeia Tenandaporã, conversei lá sobre também a aplicação dessas novas políticas do governo Tarcísio na escola, e simplesmente, assim, para eles é mais fácil negar mesmo, porque você impõe a plataforma digital, mas você não manda a infraestrutura para terem acesso, né, ao computador, ao celular, à aplicação de fato. A internet no Barragem é precária, então, assim, não tem como também a escola impor que esse formato seja bem executado se não existe infraestrutura para isso. E a gente percebe também que essa política tem sido tomada não é para modernizar, né, a educação. Poderia ser. A gente poderia estar buscando, sim, modernizar, né? Porque a gente fala que a escola é um dos poucos lugares, um dos poucos laboratórios, né, por assim dizer, que permanece o mesmo de 100 anos atrás. Ainda mesa, cadeira, lousa, giz e caderno, né? A sala de um cirurgião mudou bastante de 100 anos para cá, né? Mas a sala de aula não. Então, não é que a gente não queira modernização, mas a gente quer que essa estrutura atenda às necessidades de melhorar o aprendizado e não limitar ainda mais, precarizando, assim, a condição que o estudante tem de simplesmente você termina a escola sem saber o mínimo da interpretação de texto, sem saber as contas básicas, sem ter a menor condição de passar no vestibular, de entrar na universidade, de conseguir seguir com uma formação adequada, né? Então, eu até me alonguei bastante porque eu acredito, assim, falta falar um monte de coisa. A educação do estado de São Paulo tá com muito problema e a gente tem um grande desafio pela frente.
1: Sobre segurança pública agora, né? Tem aumentado muito o número de ocorrências com mulheres, né? Quais são as propostas aí para tentar ajudar a melhorar isso aí, para diminuir, proteger a mulher? Uhum. Sei que você luta muito pela delegacia da mulher, né? Para ter na nossa região. Fala um pouquinho para nós aí, das suas propostas.
0: Eu acredito que o primeiro ponto é justamente esse, né, da delegacia. A delegacia de defesa da mulher é uma necessidade constante, não só para Parelheiros, várias regiões não tem. A nossa delegacia mais próxima fica em Santo Amaro, é bastante distante, né? E, e a violência contra a mulher já é algo delicado o suficiente para complexo, delicado o suficiente para que a denúncia não seja algo tão fácil, né? É, existe um problema de autoestima, existe um problema de vergonha mesmo, né? Existem diversas situações, assim, diversos aspectos que fazem com que a mulher não denuncie, que ela não procure fazer a denúncia. E quando o caminho para a denúncia não é também muito acolhedor, isso dificulta ainda mais, né? Então, a função de ter a delegacia de defesa da mulher é justamente para a gente ter o atendimento adequado, para que a denúncia seja facilitada, para que essa mulher tenha condição também de ser atendida integralmente, porque a delegacia de defesa da mulher tem essa função, não é só o boletim de ocorrência, não é só a medida protetiva, mas é um encaminhamento também para um serviço de assistência social, se for necessário, para um atendimento imediato com psicólogo, se necessário, e um atendimento desse integrado realizado por mulheres. Isso faz diferença também para essa denúncia, né? A mulher tá ali fragilizada num momento frágil que foi ocasionado normalmente, né? Geralmente, na maior parte das vezes, por um homem. Os relatos, infelizmente, que a gente escuta desse tipo de atendimento nas delegacias comuns não são tão animadores, né? As mulheres costumam ser muito julgadas quando sofrem violência e querem denunciar. Ah, mas se é seu marido, você aguenta. Ah, mas se você... Mas o que você estava usando? Você usa drogas? Você... Né? Então, tem muitos julgamentos em torno de uma situação. Exato. Então, ela já é a vítima, ela não precisa ser revitimizada dentro da delegacia. Ela não precisa sofrer outros tipos de assédio dentro da delegacia, né? Esse tipo de denúncia, ele devia ser muito melhor acolhido. E a gente sabe, sim, que existem situações vulneráveis em que a mulher volta para casa desse agressor, volta a conviver, volta a se relacionar, mas a gente não... Assim, ela continua sendo uma vítima que precisa de um olhar integrado para a situação de vulnerabilidade, né? Financeira, muitas vezes, uma dependência financeira, uma dependência emocional. Cada caso é um caso e nenhum deles deve ser julgado, a gente deve acolher. Então, a Delegacia de Defesa da Mulher, para mim, é um dos primeiros pontos. A outra coisa eu já coloquei aqui também nesse finalzinho, que é essa questão da autonomia financeira, né? A gente precisa aprofundar ainda mais a condição da mulher ter acesso melhor a estudo, a trabalho, com dignidade, para não ficar refém de uma situação de violência, para não ficar refém de uma situação dessas que a gente percebe que são justamente aquelas em que ela volta. Volta pela dependência, volta pela preocupação com ter um teto para os filhos, né? Porque os serviços de atendimento, de abrigo também, de acolhimento para as mulheres também em situação de violência com seus filhos também é precário, também é escasso, né? A gente tem poucos serviços como esse ainda. Então, eu acredito que mais delegacias da mulher fariam com que o nível das denúncias também aumentasse, para que a gente pudesse apresentar isso como uma demanda mesmo de ter esses serviços de transição, né? De acolhimento e transição, para que essas mulheres possam sair dessa situação. A maioria, esse também é um dado que os órgãos, né, as associações, as entidades que trabalham com esse tema falam, é que a maioria dos casos de violência contra a mulher não são denunciados. Então, se não existe ocorrência, se não existe boletim de ocorrência, não existe a denúncia, não existe registro, então também dificilmente a gente vai conseguir aumentar a quantidade de políticas públicas para esse setor, para esse tema.
1: Isso que é importante, tanto a gente está falando agora de segurança pública, mas também você que sofre assalto, você que sofre furtos, registre o boletim de ocorrência, mesmo que você sabe que você não vai receber, você vai recuperar seu bem material, mas é importante para justamente ter poder mandar recursos e ter a demanda quando precisar, né? Porque isso também não adianta a gente ficar só reclamando, e a gente não fazer a nossa parte, que é o registro do boletim de ocorrência, independentemente do caso, E se você vai conseguir recuperar seu bem ou não. Então, registre o boletim de ocorrência, que é muito importante.
0: Com certeza, é isso. Esses dados são importantes para guiar a política pública, né? É um guia.
1: Muito bem. Hoje o programa Mistura de Ritmos recebendo Keila Pereira, ela que é candidata a deputada estadual por Parelheiros, né? Por São Paulo, né? Mas é

0: Ela é morador de Parelheiros. Tá aqui mandando um abraço pro Emerson Welch, tá te mandando um abraço também.
1: Boa, a última vez que eu estive aqui, estive com ele, candidato. Querido.
0: A roda de conversa foi bacana, viu?
1: Foi mesmo.
0: É, né? Era candidato também, foi legal, foi bacana. Muito bem. Um abraço, Emerson, obrigado pela companhia. Um beijo pra Luana, tá com a gente aqui também. A Tina, a Elô, obrigado. Vamos lá, mais uma perguntinha. Como pretende acompanhar, fiscalizar os recursos públicos do Estado?
1: Bom, a gente falou um bocadinho sobre isso, né? Acabou passando aqui por outras questões, principalmente da escuta, né? Uhum. Eu acredito que essa é uma questão que aí, agora complementando inclusive, né? Para além da escuta, a gente também precisa ter um conhecimento cada vez mais profundo também do funcionamento, né? Dessas destinações, dessas pastas, orçamento. Eu acho que essa é uma questão que eu acabo falando bastante, assim, até nas visitas que a gente faz. Eu falo para as pessoas, eu ser de Parelheiros não é o único, talvez seja um dos principais, mas não deve ser o único argumento para ser eleita, para pedir o voto, para as pessoas estarem comigo nesse projeto. A gente precisa também estar muito atento com a condição que a pessoa tem, que essa liderança tem, esse candidato tem, justamente de ter o conhecimento necessário para acompanhar, fiscalizar e entender que a maior parte, né, das coisas que são votadas, que são discutidas lá na Assembleia Legislativa, por mais que não carreguem o nome Parelheiros, está afetando também quem mora em Parelheiros, né? Então, esse conhecimento é necessário. Eu venho já estudando um bocado, tenho uma afinidade maior com algumas pastas em específico, principalmente da cultura, da educação, das mulheres, mas essa busca incessante de entender melhor como funciona a destinação dos recursos públicos em diversas esferas, ela precisa continuar para sempre, porque inclusive essas coisas mudam o tempo todo, inclusive também os próprios deputados imputam mudanças, né, também nessa própria destinação dos recursos, na formulação das leis, na regulamentação de diversas leis. Então a gente tem que estar muito atento, atualizado, estudando e ter o suporte, né? Eu acredito também que, assim, a gente não deve depositar toda a nossa confiança também numa pessoa, num nome, numa imagem. A gente também acaba percebendo, assim, que um deputado não é só o deputado, ele também é a sua equipe, né? Ele também é quem ele mantém por perto, né? Então eu acredito que isso acaba definindo muito, assim. Eu sei que é algo que as pessoas percebem muito, mas não percebem tanto, né? Mas isso, quem tá junto ali na campanha normalmente é quem vai estar junto também no andamento, né? De um mandato. E se a gente tem uma campanha bacana, bem executada, que consegue atender também as demandas que as pessoas apresentam, que consegue estar presente, que consegue perceber ali essas nuances, tanto quanto candidato, a gente pode imaginar também que a gente pode ter uma boa gestão desse mandato, desse gabinete.
0: Com certeza. Referente agora aos trabalhadores autônomos, pequenos comerciantes, quais ações você pretende defender para apoiar esses trabalhadores aí?
1: Olha, a parte que eu mais tenho conversado com os comerciantes aqui que eu tenho encontrado, tenho pedido apoio também, é que a nossa região precisa muito integrar o nosso potencial de desenvolvimento do local de forma sustentável e tudo mais. E isso, para mim, não é por uma medida só, né? Na verdade, assim, um conjunto de medidas que a gente precisa defender e garantir para que esse meio cresça, né? Para que a gente tenha ali a condição de ter mais pessoas no território, estudando, trabalhando, garantindo que as pessoas consumam mais dentro do território, né? Fazer... É,

0: com que as pessoas convivam mais dentro do território, vai crescer o giro de capital aqui dentro, né? Essa é uma questão constante nas nossas conversas. A gente também precisa, aí nesse caso mais pensando em nível de Estado, né, em nível de outras esferas do poder, a gente precisa também garantir a especificidade da garantia de crédito para pessoas autônomas, para microempreendedores. Eu sei que já existem algumas políticas de incentivo e de crédito do governo federal, mas que essas medidas não chegam assim, não são tão bem informadas, divulgadas para a gente que está na periferia, né? Eu sei que existe linha de crédito só para MEI, por exemplo, mas quem é que sabe disso, né? Quem sabe desses projetos? E aí o governo do estado de São Paulo tem uma condição também, e já existe também essa... já houve também diversas políticas, na pandemia a gente conheceu algumas, acabou conhecendo algumas pela divulgação, mas existe a condição do próprio estado de São Paulo também ter linhas de crédito específicas para incentivar, para garantir um investimento mais, como é que eu falo, que se tenha uma proporcionalidade, né, de distribuição dessas linhas de crédito baseado na necessidade, baseado no território, baseado, né, como a gente costuma ver na questão da cultura, por exemplo, que existem editais que você, por estar, por exemplo, numa região de alta vulnerabilidade, você tem uma pontuação maior, né? Em alguns editais da cultura você tem isso. Estou em Parelheiros, então eu tenho como uma espécie de cota para conseguir garantir que esse edital venha para cá. Então, nas linhas de crédito, acredito que a gente precisa desse mesmo sentido, né? Qual o sentido que faz ter também, assim, né, como um BNDES que só quem consegue linhas de crédito, investimento, é quem já é gigante, né? Quem já... Então, a gente precisa pensar no microempreendedor, né, que... Quando se trata de periferia, né, é quem está gerando mais emprego, né? A maior parte dos empregos numa região como Parelheiros está na área de serviço, está nos comércios, está nas lojas, né? Então, a gente precisa garantir que esse giro continue. Então, por isso que eu falo que é uma questão que vai se integrando em diversos assuntos. Porque quando eu falo que eu quero uma ETEC em Parelheiros, quando eu falo que eu quero uma faculdade em Parelheiros, é porque a pessoa que tem condição de estudar e trabalhar no bairro que ela vive, ela também vai consumir mais aqui. Ela também vai acabar convivendo mais com o território, né? Eu falo para as pessoas, às vezes as pessoas falam assim, mas a pessoa não valoriza o que tem em Parelheiros, ela não compra aqui, ela só quer fazer as coisas lá fora. Às vezes ela precisa mesmo, porque infelizmente o preço que a gente encontra de algumas coisas no bairro que a gente mora não é igual ao que a gente vê lá fora. Hoje, também com a disputa do comércio online, isso fica ainda mais complicado, né? Então, o comerciante tá disputando de forma desleal, né, com a internet, né? É mais fácil, mais cômodo e é mais barato. Mas a gente ainda tem condição de melhorar esse giro mesmo, garantir um consumo dentro do território, dentro do comércio do território, através de infraestrutura, de equipamentos públicos, de garantia de direitos, né? Todas essas coisas estão atreladas.
1: Muito bem, é isso aí. Lembrando, Parelheiros, muitos comerciantes são moradores da região, né?
0: Sim, então, sim. Ainda bastante. Esse cenário tem mudado até um pouquinho, mas ainda tem bastante morador de Parelheiros que ainda é comerciante. A maioria, eu acredito, viu?
1: Verdade. É isso aí. Mais uma perguntinha aqui, Keila. Nossa região tem sofrido muito com invasões, né? Moradia, problema aí com o meio ambiente. Qual o seu projeto aí para ajudar tanto na preservação quanto na moradia, para que possa ser evitado esse monte de invasão, né, de forma desordenada, loteamento que não são legalizados, né?
0: Sim.
1: E tem prejudicado muito a nossa, não só a nossa, o meio ambiente, né? Uhum. Também no geral, né, que acaba o pessoal vai lá, investe todo o seu dinheiro que você vai, a prefeitura vai derruba, aí acaba todo mundo sofrendo, fica aquela bagunça, né?
0: gente tá numa... A gente tá num cabo de guerra, né? É, bom, esse é um assunto bastante complexo também da nossa região. E que eu acredito que, assim, por mais complexo que ele seja, a gente deveria também tratar com mais... É, até naturalidade. Eu, assim, sinceramente... Tenho afirmado e sei que muita gente vai concordar comigo. É, Parelheiros cresceu na irregularidade. O Chácara Eldorado, o bairro que eu moro, se chama Chácara. Não era justamente porque era uma chácara que foi loteada. Foi loteada, vendida e hoje é o bairro que é. Né? Isso há, sei lá, 40, 50 anos atrás. Né? Então... É, a grande maioria dos bairros que a gente conhece como são hoje, é, eles nasceram exatamente da mesma forma que a gente está assistindo. Isso quer dizer que isso é bacana? Não, né? Esses bairros cresceram também sem infraestrutura, desordenadamente, sem saneamento, sem, e muitos deles hoje, inclusive, continuam nessa mesma situação, né? É, o meu bairro, por exemplo, de quando eu era criança, as únicas grandes mudanças que eu vejo é hoje tem asfalto, tem mais gente morando e bem recente foi canalizado ali o córrego do que corta o Chácara Dourado, né? Foi canalizado, foi concretado ali, feito uma... Como tem sido feito ali no Caolim, que passa no centro de Parelheiros. É, então, assim, eu falo que a gente deve tratar com mais naturalidade, porque eu vejo que, assim, as pessoas têm criminalizado bastante a pessoa que mora numa ocupação irregular. Sendo que, às vezes, a casa dessa própria pessoa... Não tem, não tem escritura, foi contrato compra e venda. Ela construiu também de forma irregular, não está pagando IPTU.
1: Poucas,
0: né?
1: Parelheiros.
0: Exatamente, pouquíssimas casas em Parelheiros, na proporção do território que a gente tem, estão regulares. A gente precisa, inclusive, depois a gente pode até falar disso, mas regularização fundiária é necessária, mas voltando a essa questão da ocupação irregular, eu acho que vamos limpar esse meio de campo, né? O criminoso, nesse caso, não é que necessariamente, na maior parte dos casos, não é quem está construindo. É quem está invadindo, sim, porque isso acontece. Pessoa invade, loteia um terreno que não é dela, né? Faz o desmatamento de forma criminosa, na miúda, pagando propina. A gente sabe que isso acontece, não é segredo para ninguém, né? Então, consegue fazer esse loteamento ali aos poucos, uma parte desses terrenos são vendidos, outra parte são doados, porque precisa de uma galera que vai ser testa de ferro mesmo, porque na hora que a prefeitura chegar pra derrubar, não vai poder derrubar a casa de quem mora, né? As casas, no geral,
1: não deveria,
0: né? Acontece sim que a gente tem os relatos, a gente presenciou, a gente sabe que isso tem acontecido também, porque infelizmente nas regiões mais afastadas o abuso de poder também é muito frequente, né? Então a maioria dessas ocupações irregulares, ela acontece de forma criminosa mesmo, e é complicado até falar disso, porque a gente tem um poder paralelo, a gente não sabe o que está por trás, né? A gente fala dessa situação a partir dos relatos, dos fatos que a gente vai ligando entre uma ocupação e outra, o formato que as coisas acontecem, que é sempre o mesmo. Então forma-se ali uma associação de fachada que em tese luta por esses moradores, coloca ali um advogado que vai defender eles também na luta pelo terreno, pela moradia. Esses moradores pagam taxas mensais para esses advogados, que no final das contas não conseguem resolver a situação, e as pessoas ficam cada vez mais vulneráveis nessa situação, porque ou ela tem a casa derrubada pela prefeitura, né, e perde um investimento que, na maior parte das vezes, é um investimento que levou muito tempo para conquistar, entendeu? A pessoa quer sair do aluguel, assim, eu falo para todo mundo, mas a pessoa, às vezes você escuta isso, né, a pessoa ela tá em casa, ela tá construindo ali e sabe que tá errado. Se ela tá pagando aluguel, ela não tem casa. Ela não tem casa. Eu não tenho casa. Eu não tenho casa. Minha mãe tem casa. Eu não tenho casa.

0: Lógico, a gente sabe que com o conhecimento, eu, por exemplo, não tenho conhecimento, eu jamais meteria as caras de comprar um terreno sabendo que é irregular para investir numa casa que a prefeitura pode derrubar a qualquer momento. Eu não faria isso, mas eu tenho conhecimento para isso.
1: Nem todo mundo tem acesso a isso.
0: Exatamente, a maioria das pessoas que eu atendo nessa situação, elas acreditam que um contrato compra e venda registrado no cartório é suficiente. Por quê? Porque ela confia em algo que, assim, não, se está registrado em cartório, está tudo certo, né? Então é fácil ludibriar, né? É muito fácil ludibriar as
1: Então vem aquele
0: pessoas.
1: desespero de querer sair do aluguel, acaba.
0: Exatamente,
1: Vai que vai.
0: né? E vai e acredita no sonho e é isso. Então, eu tenho repetido para as pessoas o seguinte: morar e preservar não é dilema. A gente precisa de política de habitação adequada, né? A nossa região deve ser uma das únicas da cidade de São Paulo que não conta com nenhuma política de habitação direta, seja de qualquer esfera de poder, municipal, estadual, federal. E aí, com isso, também pensando o quê? Permitir que tantas ocupações irregulares aconteçam está acabando com o nosso solo, porque essas ocupações acontecem, e vão demorar muitos anos para ter saneamento básico adequado. Então, enquanto tudo isso está acontecendo, nosso solo está sofrendo. Quando a prefeitura vai lá e derruba, o entulho fica lá. Vai levar mais 100 anos para essa floresta se regenerar. Então, a prefeitura também não está fazendo preservação quando derruba as casas. E isso vira assim um ciclo sem fim, né? Então, eu acredito que a primeira coisa que precisa ser defendida, pensando em preservação, é saneamento básico adequado para quem já mora, para todo mundo que já está instalado, e política de habitação para quem precisa, né? Mas isso também é integrado a uma política geral para a cidade de São Paulo, porque a especulação imobiliária na cidade de São Paulo é o que mais empurra as pessoas para a periferia. As pessoas não estão morando de forma precária porque elas querem, é porque elas precisam. Porque é isso ou é a Baixa da Ponte, né? Sendo que a cidade de São Paulo tem muito mais imóveis vazios do que pessoas em situação de rua, né? Então, a conta não está fechando e a gente ainda tem um chumbo grosso para enfrentar nesse negócio, porque aí vai influenciar no bolso de quem está segurando imóvel por aí. Tem muita coisa séria para ser movimentada, além da fiscalização dessas invasões, dessas ocupações irregulares, porque tem que ser muito bem investigado a fundo qual o interesse, né? Qual exatamente é o interesse, né? Eu percebo que, assim, essas ocupações também ficam muito reféns de obras eleitoreiras, porque, assim, elas duram anos e em cada eleição você consegue ver que, assim, melhora um pouquinho. Nessa eleição vai vir um cascalho, na próxima pode vir um asfalto, na próxima vem a luz, na outra vem a água. Quem sabe daqui a umas três venha o esgoto, né? Então,
1: De forma irregular, que é difícil, porque fizeram Vargem Grande lá, e a própria Sabesp joga todo o esgoto do outro lado da estrada da colônia ali. Você passa ali
0: no
1: dentro
0: Ribeirão
1: daquele
0: Vermelho,
1: camelô.
0: né? Sim.
1: Não, antes aqui, na entrada do Vargem Grande mesmo.
0: Sim.
1: Você passa ali no, em época de calor ali, parece a ponte de Urubatuba ali, o cheiro de esgoto. É insuportável. Então, aqui é
0: Sim.
1: uma obra que já foi denunciada aí, não sei como é que está o andamento, mas de forma totalmente. Na própria Sabesp fez de forma totalmente irregular. Então,
0: Sim.
1: tem que fazer pelo direito, né? Porque a gente paga os impostos para ter bom serviço,
0: Exatamente.
1: pela empresa que é contratada para fazer isso, né? Ok, nós estamos chegando ao nosso final, né? Você tem mais um compromisso ainda hoje. Quero primeiramente agradecer a sua presença, viu? Obrigado por ter aceito, né? Vim bater o um papo aqui com a
0: Eu
1: gente
0: que
1: sobre o
0: agradeço,
1: seu
0: que
1: trabalho
0: isso.
1: prefeito. E deixa aí suas considerações aí para a galera aí. Pode falar o seu número da sua candidatura, fica à vontade, viu?
0: Oba!
1: Fica
0: A
1: à
0: gente
1: vontade,
0: gosta.
1: a galera te acompanha. Quem quiser fazer a campanha com você, o que faz,
0: Sim.
1: fica à vontade.
0: A gente gosta mesmo é de pedir voto nesse momento, né? É isso, assim, olha, eu só queria, primeiro, agradecer pelo espaço, né? Ter espaços como esse é muito importante, ter o funcionamento, né? A manutenção da Rádio Futura uma rádio comunitária que sobrevive aqui na região, é muito importante. A gente precisa valorizar cada vez mais quem está fomentando o debate sobre o território, né? Ontem, por exemplo, aconteceu uma convenção política organizada pelo Fórum de Cultura de Parelheiros, que foi assim riquíssima, que as pessoas colocaram, né, uma condição de sabatinar mesmo os candidatos que falam pelo território, que são daqui, que querem tratar do território na pauta de cultura. Então, assim, eu estou à disposição, né, quem tiver

0: fazer muito mais coisas quando a gente estiver realmente inserido dentro do território, como a gente vem fazendo. Eu tô nas redes sociais, no Instagram, no TikTok, no Facebook, a Keila Pereira SP, então quem puder segue lá, acompanha. Existe uma condição diferente nessa eleição que está limitando muito o nosso alcance nas redes sociais, né? Então existe uma regra nova, né, que o algoritmo da Meta não pode sugerir o conteúdo de perfis políticos, de perfis que estão disputando a eleição. Então, no feed de vocês, sempre aparece conteúdo de quem vocês não seguem, né? Mas, no caso dos perfis políticos, só vai aparecer de quem você não segue se a pessoa conseguir impulsionar, se a pessoa conseguir colocar dinheiro. Então, isso limita bastante a condição de alcance dos candidatos menores, de quem não tem o mesmo cacife para fazer esse investimento. E por isso que eu reforço, né? Siga nas redes sociais, viu um impulsionamento, achou interessante, viu um vídeo, apareceu pra você no feed, vai lá e segue, porque pode acontecer de você não ver de novo. E é muito importante que, pra quem gosta do conteúdo e tá vendo, se interessando pela candidatura, pela nossa campanha, pelo nosso trabalho, segue lá pra não perder mais nada e conseguir acompanhar. Qualquer pessoa pode fazer parte da nossa campanha. A gente tem convidado as pessoas pra atuar de diversas formas. A nossa campanha conta muito com esse trabalho voluntário. Hoje mesmo eu tava lá no Marcilac com o professor João, com o Vitor, que são moradores antigos do Marcilac, passando de casa em casa. Amanhã eu vou estar com o Cidinho lá também de novo, pra gente fazer uma reunião na casa da Dona Ifigênia. A gente tá fazendo a campanha dessa maneira, com a ajuda de cada um, cada uma que acredita que é possível a gente transformar a realidade do nosso território a partir do nosso próprio conhecimento sobre esse bairro, né? A partir da nossa realidade, da nossa vivência. Por último, eu queria, né, pedir esse voto de confiança mesmo. A gente precisa não só desse apoio aí de audiência, né, mas o dia da votação, o dia da eleição é uma etapa muito importante. Eu chamo de etapa mesmo, não é o fim, não deve ser o objetivo, o único objetivo, o objetivo final, né? É uma etapa muito importante, mas é só uma parte do processo, porque a luta deve continuar pelo território, independente do resultado. É isso que eu venho fazendo desde as eleições de 2018, quando eu me candidatei pela primeira vez, e é isso que eu pretendo seguir fazendo também pelo próximo período, até a gente conseguir atingir os nossos objetivos com a melhoria aqui da nossa região. Pra quem não registrou ainda, não viu a nossa divulgação, meu número é 65400, guarda na cabeça, mas quem tiver também a condição aí de transformar a sua casa num comitê, a gente também tá fazendo o kit de material chegar. Toda ajuda é bem-vinda e a gente vai conseguir colocar aparelheiros na Assembleia Legislativa, com certeza.
1: Muito bem. Obrigado uma vez, Keila, desejo para você boa sorte nessa sua empreitada, nessa sua mais uma luta, né? Tentar mais uma vez chegar lá e representar Parelheiros. Boa sorte, tá bom?
0: Muito obrigada.
1: Agradecer a Tainá, agradecer o Ryan.
0: Boa!
1: O Emanuel. Obrigado pela presença. Agradecer a todo mundo que acompanhou a gente aí, tá bom? Hoje o programa foi só de uma hora, porque a Keila tem mais um compromisso, né, de agenda. Mas eu agradeço, obrigado, desejo boa sorte. Sucesso pra você nessa
0: área. Muito obrigado.
1: Bom, obrigado a todo mundo. Vamos curtir uma musiquinha aqui quando a gente se despede aqui daquele da galera. E eu volto daqui a pouquinho pra gente bater mais um papo, beleza?
0: Boa, valeu, boa noite a todos.
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